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Henrique e Juliano na playlist Rádio Disney, última saudade, galera do bem, agora 9:22 em São Paulo. 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
2: Vocês precisam admitir alguma coisa.

Rádio Disney é tudo! Matheus e Cauã, cola o Ana Prado aqui na playlist Rádio Disney. Admita, galera do bem, deixa eu dar um toque pra você, ó. 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Olha só que legal.

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como é que você tá nesta noite de quarta-feira, 14 de outubro? A gente se falou logo nas primeiras horas do dia. Começamos muito bem a nossa quarta, por sinal, e eu espero que você esteja.

0: Começar.
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2: Vai começar

0: clássico, aquele momento que você brilha na nossa programação e que a gente fica aqui aguardando ansiosamente pra saber pra onde você vai levar a gente. Então, grava um áudio, manda aí no capricho 943-99-9130. E vamos fazer o seguinte? Tem presente pra você. Presentão. Já pensou você curtindo um show de tango? É um clássico, né? Uma noite em Buenos Aires. Ai, que chique! Dia 18 de outubro, na Vibra São Paulo, um espetáculo internacional de tango com grandes nomes da música e da dança portenha. 18 de outubro, domingueira, tá? Vamos? Rolezinho bacana, hein? 943-99-9130. Aproveita, deixa seu nome pra garantir sua chance de levar esse presentão aí.
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Rádio Disney é tudo com Lenny Kravitz, American Woman. Vem cá, American Woman, vamos dar acordada aí? 10h26 agora, você tá sabendo que o Pussycat Dolls tá chegando dia 30 de outubro no Nubank Park e você pode aproveitar o camarote Rádio Disney. 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

0: tudo mais pode chegar ao Brasil. Você gostaria de ter essa facilidade por aqui também? Se bem que no Waze tem ali algumas referências, mas nem sempre estão atualizadas, né? Tem que ficar de olho.
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0: De volta na nossa viagem gostosa dessa quarta-feira. Olha, eu já cantei muito essa daqui. Aumenta o volume pra saber se você já cantou também.

0: Rádios Delta da Com Mariah, We Belong Together. É uma delícia fingir que a gente consegue alcançar esses agudos, né? É uma delícia fazer as caras e bocas de Mariah. Inclusive, ela vem em novembro aqui pro Brasil com o seu show de Natal. Estamos já descongelando a Mariah. E ela, inclusive, estará lá no Bank Park. 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Ontem, a cobertura do show do Robin Williams foi lindo. Bom, 10h41, já mandou teu clássico. Próximo bloco, hein? Vai rolar o seu pedido aqui no ar. A gente vai curtir a sua música. Então escolhe aí no capricho, dá tempo de você mandar. 943-99-9130, manda teu clássico.
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1: Adoro, é você que vai decidir o que a gente vai curtir agora. Todo mundo, mais de 1.600.000 ouvintes, agora vão curtir o som que você pediu. Então vai lá, tem que caprichar, hein?
2: Boa noite, Rádio Disney. Boa noite, Vanunes. Leandro aqui, motorista de aplicar tudo de Guarulhos.
1: Fala.
2: Eu queria ouvir aquele clássico hoje, hein? Toca aí pra gente o Queen.
1: Que isso?
2: Bohemian Rhapsody.
1: Mas, meu Deus.
2: Vai ser o máximo ouvir essa música de novo.
1: Arrasou tudo.

0: Rádio Disney é tudo com um classicão dos anos 70 pra você. Queen, né? Queen, meus caros, pedidaço. Olha, o Manda Teu Clássico de hoje foi babado. Amanhã tem mais, então já vai pensando qual som nós vamos curtir juntos amanhã, é você que vai escolher. Ó, apresentão pra você no Clássico de hoje. Ó, que coisa mais chique, você vai curtir um show de tango. Uma noite em Buenos Aires, dia 18 de outubro, domingueira, na Vibra São Paulo, um espetáculo internacional de tango com grandes nomes da música e da dança portenha. Topas? Tá livre? Domingueira, dia 18? Então manda seu nome aqui, manda sua mensagem, 943-99-9130. A gente volta já já e continua a nossa belíssima viagem dessa quarta.
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0: 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Boa noite.
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0: baita sucesso que se tornou uma das músicas mais tocadas realmente daquela época. O sucesso levou a banda a ser indicada pela primeira vez ao VMA na categoria de melhor vídeo de um grupo, mas perdeu pro som do grupo TLC no Scrubs. É isso, mas é sucesso, tá aí, ó, atravessou décadas e a gente curte a beça. Clássico, estádio Disney rolando até meia-noite. 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Lembra disso. Ouviu o sinal? 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

0: fim dos anos 90. E aí atravessou décadas, já estamos aqui em 2026. Eu ia falar 1900. Ai, gente. 1900, eu achei. Olha, 1999. Olha lá. Parece que foi ontem, mas não. Estamos em 2026, já beirando 2027. Aguenta, coração. Agora tem informação bacanuda aqui pra você, ó.
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0: Então é o seguinte, você tem carro elétrico ou híbrido? Essa notícia pode facilitar a sua vida no trânsito de São Paulo. A prefeitura prorrogou até 2030 a isenção do rodízio para esses veículos, tá? Isso significa que os motoras podem circular pelo centro expandido da capital todos os dias sem se preocupar com a restrição da placa. A medida também incentiva o uso de carros menos poluentes.
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0: Rádio Disney 1127, boa noite.

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10: Ai, que delícia! Vamos seguir viagem por aqui. Vamos para 2000 e alguma coisa.

0: Coisinhas para a Rádio Disney. É assim a nossa vida, tá bom? É aqui lá. É um olho no peixe, outro no gato. Uma doideira que a gente ama. E que bom que você tá aqui junto com a gente em todos os momentos, inclusive flagrando isso. Cadê a menina locutora lá? Tô aqui, ó. Dá um print aí agora, ó. Fazendo coraçãozinho pra você. Quem tá no Disney Plus, coraçãozinho. Beijos, beijos. E quem não tá no Disney Plus, sinta-se abraçado, fazendo coraçãozinho pra você também, que não pode ver, mas sinta, pode sentir. Coisa linda, você aqui no Clássicos comigo, eu sou a Van Nunes. Tenho que te lembrar, última chamada pra você garantir sua chance de ganhar par de ingressos pro show de tango chiquérrimo, chiquíssimo, né? Uma noite em Buenos Aires. Nesse domingão, dia 18 de outubro, na Vibra São Paulo, um espetáculo internacional de tango com grandes nomes da música e dança portenha pra você se emocionar e também, quem sabe, aprender uns passinhos, hein? Acho uma boa pedida. Manda seu nome aí no 943-99-9130 e boa sorte.
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8: Vamos voltar por aqui, o nosso último trecho da viagem. Então aproveita, são os últimos minutos. Vamos, aumenta o som que a música é boa. É tudo.

tudo com a minerada do Jota Quest e com quem eu chamo de Rogerinho, Rogério Flauzino. Sabe por quê? Ah, gente, é conhecido, ó, de longa data.

Tim Maia. E do show que vem aí, tá? Final do ano, já tem show marcado, Rio e São Paulo, e vai ser lindo demais. E o papo foi uma delícia, com curiosidades, inclusive, íntimas, que eu particularmente nunca vi ele falando em outras entrevistas. Porque eu conheço...

de trás daquele artista que a gente admira. Bom, dito isso, vamos dar prêmio, que o clássico está chegando ao fim. Tem presente pra você. Eba! Ó, tem aqui um rolê legal dia 18. Um show de tango bonitão, uma noite em Buenos Aires, coisa fina, tá? Vai ser na Vibra São Paulo, um espetáculo internacional de tango. Quem vai estar lá e vai viver fortes emoções? Atenção, Ítalo Tofani, telefone final 2584. Ítalo, deixa eu te dar boa notícia, menino, você ganhou. Já vê aí quem você vai levar, a sua companheira ou companheiro. Não sei quem vai contigo, mas que vai ser uma experiência incrível, vai, tá? Domingão, vocês já têm um evento.

0: Continua com a gente.
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0: 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Boa madruga!
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6: E a quinta-feira chegou. Vem que vem, vem que vem. Dá licença, tá aqui. Hoje é o dia dos professores e é meu aniversário. Então vem comemorar comigo, dia 15 de outubro. Aí eu aceito. Aceito aqui muitos parabéns, muita alegria. Convido você para minha festa, que começa agora, aqui nas primeiras horas dessa quinta-feira, 15 de outubro. Esse dia bonitão, muita

Rádio Disney é tudo. Deixa as nossas Spice Girls, a nossa Girl Band passar tranquilamente, desfilar na nossa programação. Elas podem. Inclusive, a gente gostaria muito que elas viessem fazer um show aqui, entendeu? Já estamos cansados de pedir

isso. É, esse evento rola na Arena Morada, na quadra da Mocidade Alegre. Pra concorrer, é só mandar sua mensagem aqui, o seu nome no 94399-9130 e boa sorte.

0: 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Jota Quest, dias melhores. É que todo mundo deseja, né? Pra sempre. Será que é pedir demais?
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0: Essa é para os apaixonados por games e eu tô aqui passando mal com essa história. Presta atenção. Você já imaginou zerar Super Mario World em menos de um minuto? Gente, até onde eu me lembre, são 96 fases, não são? Doideira essa aqui, ó. Um brasileiro conseguiu essa façanha e entrou pro Guinness, o livro dos recordes. Matheus Furtado, conhecido como Furious, terminou o clássico jogo no Super Nintendo em apenas 41 segundos. Para isso, ele usou técnicas especiais que permitem chegar ao final do jogo em tempo recorde. 41 segundos. Desse jeito, até o Yoshi ficou sem fôlego, né? Mas deixa eu pensar aqui. Deve ser alguma manha que, tipo, finaliza o jogo assim que ele começa, né? Algum negocinho ali que é uma manha, né? Você ficou sabendo dessa informação? Eu fiquei curiosa, quero saber como é que zera Super Mario World em 41 segundos. Não que eu vá usar isso não, que o divertido é jogar, né? É, bacana, eu adoro. Ai que tudo, ai que saudade.
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0: 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Boa madrugada, Brasil! Quem estamos, né? Dia do professor. Se é professor, professora, parabéns e muito obrigada. É tudo.

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tudo com a Adele, Rolling the Deep na sua madrugada. Aliás, um beijo pra Zélia maravilhosa. Tanta gente maravilhosa passou aqui pra deixar um monte de carinho. Kailane, beijo pra você, sua linda. Christian, um beijo muito cheio de amor e de carinho também. Hugo Rodrigo, fala, colega de profissão. Salve, salve, queridaço. O que mais? Tem gente aqui com insônia fazendo o quê? Lavando o carro. Aham, na madrugada aqui junto com a gente. É ou não é? Um beijo pra você, Marcos. Ih, cara danado. Boa sorte aí na lavagem do carro. Obrigada pelo carinho também, tá bom? Beijão também pra ela, Simara. Não é a Simária, é a Simara. Beijo, obrigada pelo carinho. José dos Santos de São Caetano do Sul. Alô, Alexandre. Alô, Hiro. Tá no Japão, tá lá almoçando agora, né? Tá almoçando enquanto nós estamos aqui, ó. 00:51. Henri Durval, um beijo pra você, seu lindo. Obrigada pelo carinho também. Quem mais por aqui, ó? Cláudio. Tá no Paraná ouvindo a gente. O bonito do Luiz Felipe. Michel, obrigada pelo carinho. Todo mundo que mandou mensagem nesse comecinho de madrugada. Henrique! Henrique! E mais uma turma linda. Só tem gente linda na madrugada. Fala a verdade. Olha aí no espelho. Não tem espelho, olha na câmera do celular. Às vezes a gente precisa de um filtrinho também. Faz parte, né, gente? É madrugada. Não é pra qualquer um. Vamos lá, ó. Deixa eu te lembrar que tem uma guitarra da Miley Cyrus te esperando. Como assim uma guitarra da Miley? Não é dela, né? Vai ser sua, mas vai ser autografada por ela. É o álbum dela, da Miley, Bass Persuade, tá fazendo aí já um barulhão, tá? E aí, a gente quer saber o seguinte, quais são as três músicas do último álbum da Miley, o Bass Persuade, que mais representam você? Porque pra você responder, você precisa conhecer os sucessos, né, desse álbum. Então tem que conhecer esse álbum. Então bora ouvir. Vai lá.

0: se apresentam você e por quê. Você pode ganhar uma guitarra autografada por ninguém menos que Miley Cyrus. 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Então não dá moleza não e cai pra cima desse disco.
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0: Rádio Disney é tudo com James Blunt. Ele é maravilhoso. Essa música, fala sério, parece que toca lá no fundo da alma, né? You're Beautiful. E ele tem uma interpretação que tem um drama, que tem uma profundidade, que tem camadas. Ele é o James Blunt. Curtiu aí? Curtiu? Agora, eu sei que você também curte a ideia de ganhar um PlayStation 5, né? Ah, eu tô sabendo disso, me contaram. Me contaram também que você quer, junto com o PlayStation 5, o jogo mais esperado da década. 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

0: Rádio Disney é tudo com Legião Urbana. Sempre, sempre, sempre muito bom ouvir Renato Russo e companhia, né? Com as suas músicas cheias de mensagens profundas, coisa que a gente, eu acho que tá fazendo, sentindo falta, né? De uma profundidade, de uma reflexão, músicas como essa, que a gente acabou de curtir quase sem querer. Bom demais, inclusive, fica a dica aí de segunda a quinta, você curte no clássico Rádio Disney, a partir das 10 da noite, músicas aí como essa, Legião sempre tá batendo ponto por lá.
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0: Sabe quem tá por trás de sucessos de Shakira, Rick Martin, até Despacito, produtor Sebastian Chris.

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0: Rádio Disney 1:36, boa madruga e ó, última chamada, eu tenho par de ingressos pro show Só Vamos com Marvila, dia 25 de outubro, na Arena Morada. É tudo!

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Rádio Disney é tudo com Justin Timberlake. Esta é a madrugada Rádio Disney. Que bom começar o dia 15 de outubro junto com você. Meu dia, meu aniversário. Ai, meu Deus, muitas primaveras. E o dia do professor, que eu admiro tanto meus professores, né? E todos os professores que eu vejo que educam com paixão, que querem fazer isso, que fazem, né?

repente na madrugada, né? Se organizando pra aula. Ou estão com insônia porque tem um aluno aí que tá difícil. Enfim, acontece, né? Parabéns, professor. Sintam-se todos abraçados com muito, muito, muito amor, tá? Agora vamos lá, liberar prêmio, né? Tem aqui par de ingressos pro show Só Vamos com Marvila e participações de Doce Encontro e Dan. Vai rolar dia 25 de outubro na Arena Morada, na quadra da Mocidade Alegre. Um domingão com muito pagode. Quem se deu bem? Atenção, Edileuza Silva! Telefone final 83. Esses ingressos são seus. Depois de, né, fazer tudo que você precisa fazer no domingo, dia 25 é um dia importante. Você vai lá sambar e relaxar. Beleza? Agora vamos falar de como fica o tempo, né? Como fica o tempo, coisa importante. Hoje uma chuva intensa em São Paulo, que teve ali bastante prejuízo. Teve chuva de granizo, foi assim realmente muito complicado, né? O horário da tarde aí, quem tava na rua, eu era uma dessas pessoas que estavam na rua, não estava no túnel.

da Defesa Civil tá ali também pra gente tomar mais cuidado, tá bom? E é isso, uma quinta-feira linda pra você, que seja maravilhosa e a gente se encontra às 10 da noite.

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0: 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Como é que foi seu dia? Foi bem? E agora a noite tá melhor, né? Fica comigo. A gente vai junto até às 5 da manhã.
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Bom dia, como você preferir, sabe por quê? Estamos aqui na madrugada, Rádio Disney, até às 5 da manhã e você fazendo companhia, trabalhando em casa, com insônia. Fica junto comigo.

Boa noite, tudo bom por aí? Aqui é Júlia Almeida e você vai comigo até às 5 da manhã aqui na Rádio Disney. E aí, somos seres da madrugada, né? Aumenta o volume do carro e fica comigo que, ó, te prometo uma super programação musical e muito boa companhia.

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1: É, tem coisas que a gente promete, mas não cumpre, né, gente?

0: nossa, né? Rádio Disney é tudo. Aqui, Júlia Almeida. Daqui a pouco a gente volta com mais músicas.
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ser da madrugada, como é que você tá? Nós somos seres da madrugada, né? Eu e você. Você daí, trabalhando, com insônia, ou apenas ouvindo a Rádio Disney nessa hora tranquila? Fica comigo até às 5 da manhã.

Boa noite, boa madrugada. Tô imaginando você aí no trabalho, no trânsito. Que trânsito, né? Essa hora não tem trânsito. Você tá aí rodando pelas cidades, essas ruas vazias. Bem, uma boa hora pra ouvir essa daqui, ó.

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1: Todo mundo tem.
2: Aquela pessoa?
1: Tem. Lógico que tem.

0: 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Ai, como é bom ouvir essas músicas que te tiram do chão, não é?
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Madrugada Rádio Disney, com a melhor programação musical e aquela companhia gostosa pra você, aonde quer que você esteja. É, eu sempre falo, né? A gente é meio ser da madrugada, né? A gente vai junto até às 5 da manhã.

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2: Bora lá então, time da manhã, oi, oi, oi, quinta-feira, 15 de outubro de 2026, bora lá, já é quinta-feira, pré-sexta, ô, semana linda, com feriado que fez ela voar, né, vamos que vamos já, pensando no final de semana, eu sou o Serginho, muito bom dia pra você que escolheu a gente, bora lá, 94399-99.

0: Rádio Disney é tudo, 943-99-9130, quero ver. Quem já começa aqui com a gente amanhã, muito bom dia pra você. Keila, pro Pedro, pra Thalita, pro Jorge, pra Simone. Quem mais aqui começando o dia com a Rádio Disney? Bom demais saber que você começa o dia com a gente. Mariana, Serginho, tô aqui também, fala meu nome. Tá falado já, beijo pra você, bonita. Fernanda, indo aqui pro trabalho. Rodrigo. A Larissa do Ipiranga, a Ângela da Marginal Tietê nesse exato momento. É você começando o dia com a Rádio Disney. Já somos mais de 1.600.000 ouvintes fazendo parte deste time da manhã. Cada dia mais gente vindo aqui pra Rádio Disney e ouvindo essa aqui, ó.
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0: Quem quer? 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
0: Então bora, time da manhã, excelente dia pra você que tá com a gente. Muito boa quinta-feira, 15 de outubro de 2026. Temos 18 graus agora, daqui a pouco previsão do tempo, hein?

Rádio Disney, é tudo previsão do tempo pra hoje, quinta-feira. Não vai ficar muito diferente não, tá bom? Hoje teremos máximas aí na casa dos 26 graus e pode chover forte no fim do dia. Vai assim durante toda a semana e também no final de semana. Estão falando que semana que vem tem frio, mas eu te confirmo mais pra frente, tá? Mas hoje é sol entre nuvens com chuva no final da tarde, máxima de 25 graus. 25 pra 26, vai.

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0: vai começar por aqui, hein?
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0: Chegamos na pré-sexta-feira, é quinta-feira, e tudo certinho por aí? Como é que foi? Dormiu bem, descansou bem, recarregou as energias pra este dia? Que chuva que deu ontem, hein, garota? Bom dia, Suzana!
2: Pois é, bom dia, você viu?
0: Caiu.
2: Nossa, que foi aquilo, hein?
0: Chuvona daquela. Hoje é dia mundial de lavagem das mãos.
2: Não, já lavamos muito ontem. Oh,
0: não só a mão.
2: Então ontem já foi demais, chega.
0: Hoje, dia do educador ambiental.
2: Parabéns, educador!
0: Médico neurologista.
2: Parabéns, neuro!
0: Dia do professor.
2: É verdade!
0: 15 de outubro.
2: Parabéns, prof!
0: Ô, prof! Profs e não profs e quem é time da manhã? Valendo aqui, ó, sabe o quê?
2: O quê?
0: Sabe o quê? Kit Disney.
2: Opa!
0: Com vários produtinhos Disney, já que estamos na Semana das Crianças.
2: E quem tá no Disney Plus tá vendo, ó, tem um monte de coisa aqui da Disney, hein?
0: Tá vendo
2: Mickey.
0: A Paulista, na verdade.
2: É, não, aí é. Eu não tá me vendo, não.
0: Não tá muito,
2: hoje,
0: não.
2: Não.
0: Não tá.

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1: E aí, você viu? Você viu?
2: Você viu a chuva que caiu ontem? Olha, era umas 2 horas da tarde, 3 horas, escureceu tudo.
3: Tudo.
2: Parecia noite.
3: Eu vi. Não participei muito da chuva, ainda bem, mas sim, olha, complicado, hein?
2: Caiu granizo, onde eu tava lá, caiu granizo.
3: Nossa.
2: A Anhangabaú alagou um monte de carro lá.
3: A estação também, né? Você
2: várias
3: viu a estação
2: estações
3: do metrô?
2: Minha nossa senhora, e hoje tem chance dessa chuva chegar de novo, hein?
3: Eita, então vamos tomar cuidado, hein? Time da manhã vai pegar metrôzinho, tá andando de carro.
2: Ontem foi mais ou menos um dos recordes do ano, viu, Patrícia, na volta.
3: Trânsito?
2: É.
4: Sou a Cássia da Vila das Mercedes, eu já tô na rua hoje, já vou pegar a Bandeirantes com o meu rodízio, mas eu queria dar um super bom dia pra minha irmã querida Célia.
2: Célia!
4: Professora.
2: Professora.
4: Valeu, Rádio Disney.
2: Bom
3: valeu,
2: dia pra
3: Celinha.
2: Você, Célia. Bom dia pra todas as profs que estão ouvindo a Rádio Disney.
5: Bom dia, Rádio Disney. Aqui é a Maju de Pirituba. Quero ganhar esse kit aí da Disney, hein? Nossa, tava sofrendo.
2: Vamos correndo aqui.
5: É só escutando vocês sem poder participar das promoções sem internet. Mas agora eu voltei.
3: Agora tá.
5: Quero ganhar.
2: Vamos correndo aqui, bonita. Quem mais? Quem mais? Alguém vendo o transitinho aí ou não?
6: Bom dia, bom dia. Como é que estão?
2: Tamo bem.
6: Aqui é Raposo.
2: Raposo.
6: Raposo Tavares. Tá fluindo.
2: Ah, ô,
6: devagarinho, mas tá fluindo.
3: Mas tá bom.
6: Me põe aí nessa promoção Disney.
2: Concorrendo.
3: E hoje, plaquinhas de final 7 e 8 estão no rodízio, não esqueça.

0: 2022 queremos dar um rolezão, é ou não é, garota?
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1: E ó, tem programação gratuita pra criançada, hein? A terceira edição da Mostrinha vai levar 81 sessões de cinema infantil a 21 espaços da cidade, incluindo 26 céus. A programação começa hoje, dia 15 de outubro, com a estreia do filme Clarice Vê Estrelas. Tem animações, aventuras e filmes de vários países. As sessões nos bairros, elas acontecem nos dias 22 e 28 de outubro. E é uma boa dica aí pra você curtir em família sem gastar nadinha.
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1: Rádio Disney 624, bom dia.
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0: Bora então, né?

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1: E aí? Você viu? Você viu?
2: Você viu?
0: O quê?
2: Você não viu porque vai acontecer o dia D de vacinação, vai ter as UBSs abertas neste sábado, dia 17, fazendo aquele mutirão pra poder atualizar a caderneta de vacinação, viu?
0: Ó, só vamos tomar vacina então de sarampo, que tava tendo surto.
2: Pois é,
0: gripe,
2: essa daí...
0: quem quiser ainda.
2: É, eu não tomei,
0: não viu? Tomou não, garoto?
2: Então, as UBSs, elas vão funcionar das 8 da manhã até as 17 horas e já as AMAs / UBSs integradas, elas vão ter atendimento estendido das 7 até as 19 para poder ajudar aí a população. Então vai ter vacina contra a gripe, contra a dengue, sarampo, cachumba, rubéola. Então é para atualizar,
0: tem
2: é o dia
0: D. Tomar a sua de sarampo, hein, garota? Senão vai ficar toda empipocada de vermelhinho lá.
2: Também, não.
0: Eu já peguei
3: bom dia,
0: aí,
3: bom
0: já.
3: Dia, Rádio Diz, gente. O Marco tá bom da Serra. Um bom dia a todos os professores aí, que a gente leva a molecada para eles, ó.
0: Boa.
3: Professora Denise, bom dia. E aí, tia Renata?
0: Dia dos profs hoje. Quem mais, quem mais? Já somos mais de 1.600.000 ouvintes.
4: Bom dia, Rádio Diz, tudo bem? Tô aqui na Avenida Interlagos, tá tudo parado.
0: Paradinho?
4: É, queria mandar um...
0: Pois não.
4: Bom dia, um feliz dia dos professores pra minha esposa, Érica.
0: Tá certo, meu querido. Moreira Guimarães, e 23 de maio com bastante veículo já.
5: Bom dia, Rádio Disney.
0: Bom dia.
5: Leandro, queria dar um bom dia pra minha filha Eduarda e falar com a Anchieta, sentido São Paulo, já com o trânsito carregado. Mas por enquanto,

0: bastante carritos.
1: E agora uma mensagem pro Dia dos Professores?
0: Pois não.
1: Me diga o que a borracha disse ao lápis.
0: Olha, o curioso, é que a borracha não fala, né?
1: Não, mas
0: é.
1: Isso daqui é pro
0: essa
1: pacotinho.
0: Fala.
1: Essa fala. Essa, os pacotinhos
0: tá
1: vão fazer essa pergunta aos profs
0: então
1: hoje.
0: Então tá, o que, que uma borracha falou? Não sei.
1: Relaxa, eu apago seus erros.
0: Que porcaria. Eu queria apagar isso da minha memória, isso
1: não
0: sim.
1: Não vai tá dando aí.
0: Queria apagar isso com essa borracha que fala.
1: Tá muito gravadinho,
0: meu Deus
1: hein?
0: Do céu.

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0: É você, começando o dia com a Rádio Disney. Já somos mais de 1.600.000 ouvintes que mandam mensagem aqui no despertador.
3: E uma dessas pessoas mandou, foi a Thaís, esposa do Luiz, que tem uma mensagem aqui especial em comemoração a 7 anos de casado. Oh.
4: Meu amor, quero te dizer que você é muito especial na minha vida. Quero agradecer por tudo que você faz por mim. Você fez e ainda faz por mim. Muito obrigado por os 7 anos de casado e por 11 anos juntos. Muito obrigado por que você fez pela minha família e principalmente pelos cuidados que você teve com meu pai, que hoje não está mais presente, mas tenho certeza que é lá do céu. Está olhando por nós e muito feliz por nós. Te amo.
3: Olha, que mensagem linda!
0: Parabéns, casal! Felicidades, tudo de bom aí, hein?
3: Beijo!
1: 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E aí, vamos nessa?
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0: Bora então, time da manhã, 6h48, solzinho bonito, 21 graus.
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0: Disney, tudo Maroon 5, This Love, 6h55, vamos ganhar presente, garota. Kit Disney pra quem? Pra quem? Pra quem?
1: Pra quem? A Bianca Teixeira do Amaral, final do telefone, 8955.
0: Ô, Teixeira do Amaral, parabéns, levando aqui produtos Disney. A partir de agora temos o quê? Aquele belíssimo kit de pão de queijo.
1: Opa!
0: Variedades de pão de queijo pra deixar o café da manhã mais saboroso.
1: Bom demais, ainda vem com a bolsa térmica, hein?
0: Então manda áudio 943-99-9130.
1: Bora, time da manhã!
0: Dois enganados?
1: Eu?
0: Eu e você?
1: Eu e você? Você
0: não,
1: e eu?
0: Não, não, não.
1: Não, não.
0: Não, não. Não, não. Não, não. Não, não. Okay.

0: jogar, eu me joguei.
1: Termina agora o espaço reservado para o horário eleitoral gratuito.
2: Muito bom saber que você ficou aqui com a gente. Boa quinta-feira pra você, 15 de outubro de 2026.
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0: Complica um pouco.
1: Perder já era. É,
0: aí já era não, né? Mas vai ficar mais dramático, né? Porque aí pode ter pênalti, né?
1: Ah, não. Pênalti não. Pênalti é muito complicado, né?
0: É dramático.
1: Porque ou acerta ou erra, né?
0: Evidentemente. É, não tem como empatar
1: não
0: num pênalti, né?
1: Pois é, muito emocionante.
0: Descobriu sozinho isso aí?
1: Ah, sim. Ah, assistindo bastante jogos.
0: Ah, que bom.
1: Que bom?
0: Que bom, funcionou.
2: bom dia, Rádio Disney. Bom dia, Serginho. Bom dia, Sul.
0: Bom dia.
2: Bora, time da manhã. Aqui é o Michel da Penha, saindo do plantãozinho de 12. Nome de giro sentido centro, de boa. Sentido bairro também, pode vir que tá livre, o sol já tá brilhando. E manda um beijo pra Bruna, eu quero casar com ela de novo. Um beijo pro Theo, porque a Rádio Disney é tudo.
0: Aê, Bruna, já cobra uma segunda lua de mel, que ele falou que quer casar de novo aí, ó, lá.
1: E o presente também.
0: Eu também.
3: Bom dia, Rádio Disney, bom dia, Serginho, bom dia, Suzaninha.
0: Bom dia.
3: E é Renato da Moca, taxista. Vamos lá, iniciando os dias, da Moca para Pinheiros, tudo tranquilo, tudo numa paz.
0: Boa!
3: Tendo movimento, mas tá tranquilo por enquanto.
0: Tá certo.
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0: Avenida Tiradentes, um pouquinho travada, Avenida CPC também, Indianópolis com bastante carro, assim como a Washington Luiz e a Moreira Guimarães.
1: Temos 325 quilômetros de lentidão em metrozinho e trenzinho, tenho informação que tá normalzinho.
0: Gostamos assim.
1: Oh, tomara que fique assim.
0: Traindo e travindo.
1: Tá, traindo e travindo.

0: 26, garotinha, garotinha.
1: Oi, garotinho.
0: Estão pedindo aqui.
1: O quê?
0: Então, se estão pedindo,
1: temos
0: se esses
1: colocar?
0: Mais de 1.600.000 ouvintes que começam o dia com a Rádio Disney estão pedindo, temos que colocar.
1: Com certeza.
0: Já, já, mais um sinalzinho do PlayStation.
1: Ah, então prepara a hashtag, libera meu PlayStation, porque você sabe, na hora que escuta o sinal tem que mandar.
0: Exatamente. Hashtag preparada aí, time da manhã. Já, já, um sinalzinho então.
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1: E atenção, artesãos de São Paulo, a prefeitura abriu 10 vagas para quem quer expor e vender seus produtos na Feira das Nações, no viaduto Santa Efigênia, no centro da capital. O evento acontece de 22 a 24 de outubro e para participar é preciso estar cadastrado no programa Mãos e Mentes Paulistanas e ter a qualificação exigida. As inscrições vão até este domingo, dia 18, e é uma oportunidade aí para você poder divulgar o seu trabalho e conquistar novos clientes.
0: Ó, uma boa notícia para quem tem plano de saúde, hein? A partir do dia 3 de novembro, as operadoras terão que cobrir um novo procedimento para tratar pedras nas vias biliares, né? Que são os canais por onde passa a bilha. A técnica usa laser ou energia elétrica para quebrar e remover essas pedras mais difíceis. Mas, ó, atenção, a cobertura será obrigatória para clientes e pacientes que não tiveram sucesso com o tratamento tradicional. A novidade foi aprovada pela Agência Nacional de Saúde suplementar, a famosa ANS.
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10: Bora lá, então!

0: 7h41. E aí, você viu? Você viu?
1: Você viu?
0: Conte-me!
1: O metrô de São Paulo está iniciando hoje, quinta-feira, as escavações do trecho da expansão da linha 2 verde em direção a Guarulhos!
0: Vai ter metrô até Guarulhos!
1: Pois é, expansão aí para Guarulhos tem previsão de conclusão em 2032, mas tá se iniciando hoje, ó lá!
0: Estão cavando lá!
1: Estão cavando!
0: Tão, cara, se descobrir ouro lá, conta pra gente, hein?
1: O trabalho tá sendo realizado pela tuneladora Hebe Camargo.
0: Ah, tá. Até o tatuzão, né?
1: Exato.
0: Vai ter o tatuzão.
1: Vai ter.
0: Francisco Matarazzo.
1: Tá como?
0: Travado. Pompeia.
1: Tá como?
0: Travado. Turiaçu.
1: Tá como?
0: Andando.
1: Ah, essa daí tá andando.
2: Bom dia, Sul e Serginho. Aqui é a Fabula da Zona Sul. Estou indo pra Guarulhos.
0: Guarulhos.
2: E a Marginal Tietê hoje está bem carregada, com vários pontos de lentidão.
0: Tá certo.
2: Principalmente depois da Ponte do Limão ali. Tá tendo uma batida policial.
0: Pois não.
2: E tá deixando bem lento.
0: Tá bom.
2: Mas depois da Ponte do Limão, flui bem. Tá. Eu quero pão de queijo, Rádio Disney.
1: Eba, tô correndo.
2: Quer tudo, beijo.
0: Tudo.
3: É bom dia, Serginho. Bom dia, Suzana Abreu. Bom dia, pessoal da Rádio Disney. Ótimo dia a todos. Serginho, Suzana.
0: Pois não.
3: Por incrível que pareça, a Avenida Assis Ribeiro, lá no final dela, fui sem parar no estrago.
1: Assis Ribeiro.
3: Algo de errado não está certo. Mas bora que bora. Vamos na rua com a Rádio Disney. Tudo é muito melhor. Um ótimo dia a todos. Rádio Disney é tudo. Salão, Morada da Penha.
0: Saúde direto da Assis Ribeiro, falando que ela tá boa.
1: Que bom, quintamos, hein? Quintamos com charadinhas pros pacotinhos poder fazer ali pras criançada.
0: Hoje é dia dos profs.
1: Quer dizer, criançada fazer pros profs, né?
0: É isso.
1: O que que é, Serginho? Que nasce grande e morre pequenininho.
0: Que isso, garota? Ah, meu, de novo essas piadas de primeira série, mano.
1: É pras crianças poder fazer
0: mano,
1: pros profs.
0: Eu não faço a menor ideia, eu quero... Quero
1: que
0: quero
1: embora, né?
0: Beber água,
1: O lápis.
0: Ah, nossa senhora, mano. Jura por Deus.
1: Juro.
0: Que em 2026 você vai fazer uma piada que começa aqui também, pequeno lápis. Que a gente fazia em 1880 na escola.
1: Você era nascido, então?

0: Rádio Disney é tudo Bruno Mars, When I Was Your Man. Agora 7h53, daqui a pouco tá chegando mais um final de semana, garota.
1: Ai, descobriu a América agora?
0: Nada, olá. Hoje é pré-sexta-feira. E com isso, lembra o quê? Que a gente precisa viajar.
1: Ah, é bom,
0: final de semana,
1: né?
0: Queremos viajar.
1: Dá uma descansada.
0: É, e aqui no final de semana da Rádio Disney você tem a chance de viajar em alto mar.
1: É só anotar uma sequência com 4 músicas do final de semana, de sábado ou domingo, e colocar a hashtag Me Leva pro Navio Festivalzinho.
0: Lembrando que isso aqui é para as crianças, então a criança que vai escolher qual adulta vai levar. O adulto participa.
1: É, o adulto
0: manda
1: participa.
0: As músicas, mas
1: faz
0: depois...
1: uma participação especial, né?
0: Isso, aí depois tem que perguntar para a criança aí, você quer me levar? Não, não, vou levar meu tio, mas legal.
1: Aí já
0: vai ter que levar o tio.
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1: E ó, último dia, o clássico jogo de tabuleiro Monopoly virou uma aventura de verdade aqui em São Paulo. A experiência imersiva tá no Shopping Cidade São Paulo, aqui na Avenida Paulista, e convida o público a explorar cenários do jogo, enfrentar desafios e aprender a cuidar do dinheirinho de um jeito divertido. Tem até também aquele famoso espaço Vá para a Prisão. A atração dura cerca de 90 minutos, é para todas as idades e fica até hoje, viu? Os ingressos custam a partir de R$25.
0: Qual que é o nome do jogo?
1: Monopoly.
0: Ah, Monopoly, né?
1: É.
0: Então tá bom.
1: Falei Monopoly.
0: Não é Monopoly não, né?
1: Não, não, né? Não tá com acento aqui, hein?
0: Ah, então tá bom. Atenção, fã do BTS! Os shows do grupo em São Paulo acontecem nos dias 28, 30 e 31 de outubro no Morumbis. E tem um aviso importante. A produtora Live Nation anunciou uma operação especial de segurança para evitar aglomeração do lado de fora do estádio. As ruas do entorno terão bloqueios a partir das 8 horas da manhã. Somente fãs com ingresso pro dia e moradores cadastrados poderão passar. Então nada de ir lá só pra ouvir o show da calçada. A recomendação é respeitar os acessos e os horários, hein, time da manhã?
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10: Bora, time da manhã, quinta-feira, olha o solzão bonito que tá fazendo, mas vem chuva forte hoje, hein?
11: Vamos junto com a gente aqui nos 91.3, somos 1.600.000 ouvintes.

0: tem e você vai ter de graça.
1: Hashtag libera meu PlayStation.
0: Olá, hein? Lance em novembro, meu videogame vai antes pra sua casa, hein?
2: E aí? Você viu? Você viu?
0: Tá solteira, garota? Não, pergunta idiota também, né? Tem cinco que aí que tá deixando na prateleira.
1: Como é que é o negócio?
0: Tiago, beleza, Tiago, te adoro, viu? Garota!
1: Oi, garota!
0: É porque um estudo revelou que ficar solteiro por muito tempo é prejudicial.

0: tempo, Lelé.
1: Bom dia, Suzana. Bom dia, Fabi. Opa, Serginho.
2: Cheguei.
1: Eu tô aqui no Rodoanel, tá tudo travado. Como é que hoje não chova?
0: Beleza, meu querido.
1: Vamos lá, hein? Hoje é uma pré-sexta-feira, então não pode desanimar. Ah, Emerson, motorista de aplicativo aqui da cidade de São Paulo.
0: Emerson,
1: abraço!
0: Esse é Emerson raiz, hein, meu? Lembra da Fabi ainda, meu?
3: Cheguei. Bom dia, Rádio Disney. Aqui é o Marcos, motorista de aplicativo Itapevi. Sábado ou Barueri. Em sentido Alphaville, travado, viu?
0: Tá bom.
3: Trânsito.
0: Travadinho.
3: Chatinho, hein? Mas estamos aí ouvindo a Rádio Disney, né? É tudo.
0: Valeu, meu querido. Deixa eu te falar aqui, ó. Metrô, como é que tá, garota?
2: Você gostaria de saber a previsão?
0: Sim.
2: Tá normalzinho. Doutor, eu tenho aqui.
0: Doutor Arnaldo, tem trânsito. Avenida Rebouças com bastante trânsito. Augusta, sentido descendo. Jardins, tem trânsito. Sentido subindo, tem bastante
2: também.
0: Carro também. E a Rebouças, perto da ponte da Faria Lima, também tudo travadico,
2: tudo
0: viu?
2: Tudo travadinho? Olha, você tem forma 517 quilômetros de lentidão neste momento.
0: Monteiro.
2: O quê?
0: Da Silva.
2: Tá ruim?
0: Gabriel.
2: Tá ruim?
0: Também.
2: Também.

0: te dando voucher de R$150.
1: Exatamente.
0: Onde estará o danadinho do passageiro 5 estrelas?
1: Hoje não acumulou, mas sei. Você, motorista de táxi aplicativo, pode levar, hein?
0: Onde?
1: Zona Norte.
0: Zona Norte, a partir de que horário? Tem aí um
1: horário
0: aí.
1: Até umas 9 horas da manhã, ou seja, daqui a pouco.
0: Daqui a pouco mais diquinhas, então, de onde estará este danadico.
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0: Palmeiras largou na frente na semifinal da Libertadores. O Verdão visitou o Fluminense no Maracanã e venceu por 2-1 no jogo de ida. Na Sul-Americana, Atlético Mineiro venceu e encaminhou a vaga na grande final. O Galo goleou o Montevideo City por 3-0 na Arena MRV. Já na Champions League, PSG deu um show em pleno Etihad Stadium. Os atuais bicampeões europeus venceram o Manchester City por 4-2. 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
0: Com esse solzinho bom, quais os planos para hoje, hein? Muita coisa para fazer.
1: Conta pra gente, time da manhã. Bora que bora. Somos 1.600.000 ouvintes que estão na...
0: É tudo!
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1: E aí? Você viu? Você viu?
2: E aí, você viu?
0: Depende.
2: O seu Google Maps?
0: Eu não vi que eu uso Waze, mas
2: Waze,
0: o que aconteceu?
2: Mas quem usa o Google Maps dá pra guiar uma McLaren da Fórmula 1 agora através do aplicativo.
0: Ah, que legal.
2: Exatamente, você vai adicionar um avatar oficial da McLaren de Fórmula 1 pra substituir a tradicional seta durante a navegação.
0: É,
2: gente,
0: igual o Waze faz, às vezes muda a voz dos meninos.
2: Coloca um carrinho diferente.
0: Carrinho do Batman,
2: ali.
0: Já vi.
2: Mas essa novidade tá sendo liberada gradualmente, viu? Eu mesma tentei aqui, o meu não,
0: não deu,
2: tá
0: não.
2: Aparecendo não, viu?
0: Eu vou ver aí com calma.
2: Tá,
0: pera,
2: com
0: vou
2: calma.
0: Ver
3: bom
0: com calma.
3: Bom dia, Rádio
0: aí,
3: Disney, que Viviane do Butantã. Passando para dizer aqui o trânsito na Avenida Pirajussara.
0: Como é que?
3: É carregado, sentido marginal.
0: Marginal.
3: É, no sentido Morumbi tá tudo tranquilo. E aproveitando para deixar aquele abraço para os professores.
0: Hoje!
3: Feliz dia dos professores, a todos que, como eu, estão aí na lida, no dia a dia, com as crianças.
0: Opa.
3: Que são o futuro do mundo.
0: Boa!
3: Vamos que vamos.
0: Vamos que vamos.
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0: Quem mais aqui?
4: Bom dia, Rádio Disney.
0: Bom dia.
4: Bom dia, Suzana. Bom dia, Serjão. Aqui é Edmilson.
0: Ô, meu querido.
4: Motorista de aplicativo, na companhia da melhor. Rádio Disney é tudo.
0: Tamo junto, meu irmão. Estamos
4: aqui pelo bairro da Santa Cecília. Trânsito.
0: Centrão.
4: Show.
0: Show.
4: Super bom aqui pelo centro.
0: Boa.
4: Passei pela 23. 23 tá um pouco mais congestionado, mas tá fluindo.
0: Tá bom, então.
4: Rádio Disney.
0: Opa.
4: Vamos que vamos.
0: Vamos
4: é
0: vamos.
4: Tudo.
0: É tudo.
2: Bom dia, e
0: metrô.
2: Olha.
0: Traindo?
2: Traindo.
0: Traindo, então
2: a estação C, linha 1 azul do metrô, tá bem lotada, assim,

0: do Jabaquara, mas a operação é normal. Também aqui a gente tem informação da Estação General Miguel Costa, linha 8 Diamante, sentido Palmeiras Barra Funda, que tá complicado, que não entra mais nem fio de cabelo.
1: Ixi,
0: não passa.
1: Maria, tá
0: bem lotada, viu?
1: Pois
0: e agora, para deixar sua manhã mais tranquila, olha, professores, é o seu dia hoje, então vamos de homenagem. Me diga, Serginho, por que o professor levou uma escada pra escola?
1: Eu vou saber agora por que que levou uma escada. Eu queria saber como é que ele levou, né? Porque de metrô não conseguiu,
0: não conseguiu, né? Mas aí levou. Digam, professores, cadê os professores aqui no WhatsApp?
1: Nenhum leva escada!
0: Por que que levou?
1: Nenhum!
0: Mas...
1: Tem lá já o Bedel leva a escada lá quando
0: que
1: o professor
0: isso?
1: pede.
0: Não, porque o professor queria levar a turma a um nível mais alto.
1: Nossa, velho. Não tem como rir, né? Time da manhã, alguém riu? Não tem como. Eu prefiro ensinar dois periquitos a não ficar cantando alto.
0: Periquito
1: do que isso aí.
0: Mais...
1: Porque é mais fácil.
0: Você vai ensinar?
1: É, eles ficam lá, as maritaquinhas.
0: Quem tem periquito aí?

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0: baldar com pão de queijo doce salgado.
1: Ivani Pereira, final do telefone 3080.
2: E ganhou, Ivani! Ganhou.
0: Parabéns, viu? É um monte de pão de queijo pra você, a gente entra em contato. Daqui a pouco tem comenta aí, correto, garota?
1: Correto, garoto.
0: Daqui a pouco vai ter comenta aí com perguntinha com valendo presentinho?
1: Sim, sim, sim. Então, tá, vai bom. Ser aquele kit.
0: Promete?
1: Disney Amigos.
0: Promete, sim, promete, sim, promete.
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1: E olha só, a gente volta amanhã com mais dicas por aqui, né, Serginho?
0: Opa!
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0: Bora então, time da manhã, 9 horas em ponto, quinta-feira, 15 de outubro de 2026, calorzinho bom, 23 graus, vai até 28 hoje, hein? E chove no fim do dia. É tudo!
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0: Pré-cestinha, dona Suzana.
1: Pré-cestinha, hein?
0: Já lavou a mão hoje?
1: Lógico.
0: Dia mundial da lavagem das mãos.
1: Ó, não esqueça, hein, de lavar as mãos, hein?
0: Dia da bengala branca.
1: Bengala branca?
0: É, não sei, tá escrito aqui. Dia do consumo consciente.
1: Parabéns, consumo consciente.
0: Neurologista.
1: Parabéns, neuro.
0: Educador ambiental.
1: Parabéns, educador.
0: E do professores.
1: Parabéns, profi.
0: Professores, que falaram que eu não ia ser ninguém na vida também.
1: Ô,
0: garota.
1: Oi, garoto.
0: Você já entregou prova atrasado?
1: Prova, trabalho, trabalho. Coisa assim.
0: Ih, meu cachorro comeu.
1: Não, tava mas viajando. Tinha uma amiga que sempre dava umas boas agora desculpas.
0: Agora é amiga, né? Agora
1: não,
0: é amiga.
1: Ia viajar com os pais, eu esqueci o trabalho em casa.
0: Amiga, sei. Então vamos lá, o que você diria? Qual que é a pergunta de hoje?
1: Qual foi a desculpa que você, como aluno, já deu, né? Pra não entregar um trabalho, pra não entregar um...
0: A mais esfarrapada.
1: Queremos
0: essas,
1: a gente
0: mais
1: quer saber qual é o prêmio de criatividade mais hoje,
0: você,
1: hein?
0: Prof e vai prof, contar. Conta qual foi que você ouviu que você falou. Você não falou isso, moleque. Você não me falou isso.
1: Não,
0: você não,
1: não
0: tá
1: é,
0: metendo
1: não é
0: louco pra cima de mim falando isso aqui. Então vai, 943-99-9130, mandou áudio, tá concorrendo ao quê?
1: Kit Disney, Mickey e Amigos em produtos oficiais da Disney Junior aí pra alegrar a criançada. A gente tá na semana Dia das Crianças também, né? Então, manda áudio.

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0: Professores e professoras.
2: Ô, prof.
0: Não, você não me contou isso.
2: Ô, prof.
0: Você não tentou passar.
2: Mas é que... Ô, prof, mas é que aconteceu,
0: não,
2: é sério.
0: Não, não, não é possível.
2: É sério.
0: Não acredito, não.
3: Olá, Rádio Disney, bom dia. É. Kelly da Saúde falando. Falava assim, eu fiz toda a tarefa, mas eu confundi os cadernos e deixei o certo em casa.
0: Olha lá.
3: Peixe.
0: Já usei essa.
2: Já usou essa?
0: É, mas aí inventaram o caderno com várias matérias juntas.
2: É,
0: aí não dava mais. Pra fazer isso aí.
4: Bom dia, Suzana. Bom dia, Serginho, meus amados. Cara, não foi meio que uma desculpa, mas eu tinha que fazer uma apresentação, tava com vergonha. Pinguei uma gotinha de shampoo no olho. Fiquei 7 dias atestado, fui conjuntivite, pelo menos não fiz e ainda ganhei uma nota boa. Olá. Porque tava de atestado. Rádio Disney é tudo, me bota nesse sorteio.
0: Para mais dicas, me siga.
5: De Rádio Disney, Serginho, Suzana, o assunto hoje é bom, hein?
0: Opa.
5: Olha, eu indo pra escola, levando meu trabalho, que eu gastei mais de uma semana pra fazer, caí numa poça d'água, porque tinha chovido, zoou todo o trabalho, a professora não acreditou nisso,
0: caiu.
5: E ficou por isso mesmo.
2: Sei,
5: mas foi verdade, professora.
2: Foi verdade?
5: Eu caí na poça d'água e zoou o trabalho. Rádio Disney é tudo, José de Carapicuíba.
0: José, eu entendo,
2: não,
0: né?
2: Mas ele falou, foi verdade esse
0: chove
2: bilhete.
0: Chove muito.
2: Mas foi verdade, coitadinho, é verdade,
0: na
2: ele
0: garota.
2: Caiu.
0: Hoje não dá pra acreditar em nada, não,
2: não.
0: Desculpa aí na gente.
2: José,
0: não,
2: isso?
0: É,

0: Juliana, essa última saudade 921. Estamos com saudade de ganhar vouchers.
1: Ah, tô, vamos.
0: Meninão, meninão está por onde?
1: Meninão?
0: Passageiro 5 estrelas, ele vai flagrar você, tá com o bolso cheio de voucher, tá doido pra entrar no seu carro, você que é motorista de táxi de aplicativo.
1: Com
0: dicas.
1: Zona Norte.
0: Nortinho?
1: Zona Norte.
0: Só isso que temos.
1: Só isso.
0: Só que isso
1: temos.
0: Que nos deram.
1: Isso.
0: Então daqui a pouco a gente dá mais dicas, eu vou descobrir aqui. Já, já.
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4: Bora então, time da manhã, 9h27. O que você tem pra agenda pra hoje, hein?
5: Bora que bora, manda mensagem. Somos 1.600.000 ouvintes que estão aqui.
4: É tudo!

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0: Dia de entregar este trabalho.
2: Não
0: queremos
2: deu,
0: o trabalho.
2: Mas é porque eu tive que viajar e aí, na hora que eu fui entregar, deu ruim.
0: Não, entendeu? Não,
2: porque
0: não,
2: eu
0: não.
2: Esqueci
0: não.
2: Lá e aí não. É longe pra voltar.
0: Isso, esqueceu
2: entendeu?
0: Em Ilhéus o trabalho. Você fez lá? Tá certo.
3: Bom dia, Serginho. Bom dia, Su.
0: Bom dia.
3: Cachorro comeu meu trabalho na hora de entregar. Danilo de Santo André.
0: Pô, Danilo, coitado do cachorro, mas ele tá bem.
2: Mas o
0: cachorro. Tá passando bem o cachorro?
2: É de verdade, não é?
0: Acredito, é cachorro. Sim,
3: bom
0: acredito,
3: dia,
0: acredito.
3: Colégio Rádio Disney. Olha, professora Su, Zana, me perdoe. Eu não consegui fazer o trabalho da maratona de corrida.
2: O que, que aconteceu?
3: Porque eu fiquei a madrugada inteira fazendo o trabalho do tio Brali de game.
0: Mas
3: eu vou correr aqui pra poder terminar o seu trabalho.
0: É pra hoje, meu.
3: Porque mais tarde eu tenho que fazer ainda do Rodrigão
2: lá,
3: e do CW.
2: Ixi,
3: muito obrigado.
0: Deixa...
3: E eu vou correr aqui, tá?
0: Olá.
3: Danilo Motora de APP de Guarulhos. Rádio Disney. Opa, Colégio Disney, é tudo.
0: Tá certo, tá certo. Eu aprovado.
2: Tem muita coisa pra fazer,
0: deixa,
2: né?
0: Tá certo,
2: acumulado,
0: tá
2: né?
0: Correto.
4: Bom dia, Rádio Disney. Aqui é a Pro Larissa.
2: Oi,
4: e olha,
2: Pro.
4: Desculpa que eu sempre ouço. Essa daí é clássica, é... Pro, eu fiz todo o trabalho, mas eu deixei com o meu

0: amigo e ele não. E aí, quando é trabalho em dupla ou trabalho em grupo, é sempre assim e é difícil, hein? Valeu, Rádio Disney, me coloca nesse sorteio. Quero ser contemplado e ganhar.
1: Pode
0: hein?
1: Deixar, essa aí é boa.
2: Essa é boa, essa
1: eu fiz
2: com
1: o
2: você.
1: Trabalho, mas deixei com a Suzana, eita. Professora.
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3: Ô galera do home office, muito trabalho hoje. Galera da faxina, como é que tá aí? Tá puxado ou não, hein?
4: E ó, feliz dia dos bros.

0: Disney, tudo Harry Styles, 9h52 em São Paulo. Rodrigo Campos, bom dia.
1: Bom dia.
0: Ah, bom dia, garoto.
1: E aí, como é que estamos?
0: Quero saber de fofoquitas já
1: várias. Tem várias. George Clooney, Brad Pitt.
0: Ah, sei.
1: Belém, Belém, nunca mais eu tô de bem. Eles eram brothers, amigos, tem uma história aí.
0: Os parece homens que é um segredo, pô.
1: E o segredo é o que a gente vai contar agora.
0: Ah, é? Brigaram? Tretaram?
1: Tem algumas coisas aí. A gente vai contar. A fila andou pro Vini.
2: Eita!
0: Já?
1: Meu filho.
2: De novo, quer dizer, já, meu, de novo.
0: O cara, o quanto que ganha, coisa de famoso e tal. Você acha que vai ficar solteiro muito tempo?
1: Meu chapa.
2: Não negociou, inegociável.
1: Chorar contando euros na conta é diferente.
0: Muito melhor. Eu prefiro chorar vendo a Torre Eiffel do que em Carapicuíba dentro da laje.
1: Bem melhor.
2: Mas será que não vai negociar o inegociável?
1: Duvido.
2: Não vai?
1: Ah, a Virgínia foi pros Estados Unidos, tá com o Zé Felipe, mas com os filhos. Voltou? Calma, não. Eles têm filhos, né?
0: Ah,
1: se acalme. Ah. Nós vamos contar esses detalhes.
0: Será que eles viram, foram ver o Mickey?
1: Vini Jr. está chorando vendo Torada na Espanha. Torada.
0: Ah. Sei. Prefiro uma torrada.
1: Pô, você nunca viu Torada? É que nem tem mais Torada.
2: Não pode mais.
0: Ô, garota, sua vez.
2: Minha vez?
0: Presenticos.
2: Olha, quero saindo presenticos pra Carmela Cristina Varandas, final do telefone 8988, Super Kit Disney.
0: Carmela, se prepara, arruma espaço na sala do quarto, que vai ver um monte de coisa da Disney, do Mickey e amigos.
2: Sim.
0: É isso. Valeu, você que é time da manhã, ficou com a gente até agora, vai ficar agora com o Rodrigo Campos.
1: Very nice, hein? Very crazy.
0: E suas fofoquinhas. Ó, você...
1: Eu ia zero um dos
0: babados. Você não vem não, hein?
1: O que que foi?
0: Você não vem não, hein?
1: Aonde?
0: O time da manhã tá pedindo, você tem que manter isso aqui, hein?
1: Não, é nóis.
0: Você tem que manter o sinalzinho do PlayStation.
1: Time da manhã, tamo online, hein? Tamo online,
0: hein? Sinalzinho do PlayStation, promete que vai soltar?
1: Sim, senhor, deixa comigo. Inclusive daqui... Deixa eu... Vou 15 minutos eu vou soltar um sinalzinho.
0: Tá bom.
1: Já fica ligeiro aí.
0: É o PlayStation 5, time da manhã, com o GTA 6.
2: Não esquece a hashtag, libera meu PlayStation.
0: É o GTA 6. Eita, sucesso, Jason aí, e Lucia. Vamos ser Jason e Lucia.
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1: Rádio Disney, 5 para as 10. Bom dia!
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1: 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E aí, turma, é pré-sexta, hein? Eita, é pré-sexta, potência, bom dia pra geral. Agora é Rodrigo Campos e Keila Gimeniza, 01 dos babados, dentro do seu radinho.
18: É tudo!
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18: Bora.
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1: 01 dos babados é pré-sexta. Na quinta-feira é pré-sexta, Keilinha Gimenez.
22: Bom dia!
1: Bom dia! Pré-sexta já muda tudo, né, Keilinha? Bom dia!
23: Eita, bom dia! Já tô numa animação só.
1: Eu também, focado, pensando no fim de semana. Essa semana foi mais curta pra galera que pôde aproveitar o feriado segunda-feira. Não é o nosso caso, né? Estamos aí.
23: Você não falou comigo. Não é comigo.
1: Eu também, fiquei aqui trabalhando sem parar. Keilinha Gimenez.
23: Ó, oh, Rodrigo, você me chama de 01 dos babados?
1: Sim.
23: A galera já tá me chamando de 01 dos babados na rua. E estão me perguntando se é verdade que a fila já andou pro Vini Júnior.
1: Gente!
24: Opa!
1: Já!
23: Pois é, vou falar sobre isso. Parece que já andou.
1: Mas olha.
23: E também estão querendo que a fila ande pra Virgínia. Vou contar essa história.
1: Será que a fila vai andar com o Zé Felipe, que ele é de...
23: Aí anda pra trás, né?
1: É, aí vai, deu uma resinha.
23: Vou contar essa história. É. Gente, sabia que o Brad Pitt e o George Clooney não são mais amigos?
1: Peraí.
25: Aí eu fiz, oxente, na mesma hora.
1: Como assim, que linha de mesa? O que aconteceu?
23: Vou contar daqui a pouco essa história. Que treta é essa? Do Brad Pitt com o George Clooney.
1: Eita.
23: Também vou falar da volta do Márcio Garcia pra Globo. Oh. Projeto novo.
1: Olha que legal.
23: Gosto muito dele. Acho ele ótimo. E também, e essa vai doer no bolso.
1: Ai.
23: Quem é o famoso que aos 80 anos de idade diz que não pode parar de trabalhar porque tem muito boleto pra pagar. Só que ele tem uma fortuna de mais de 2 bilhões.
1: Que? Pera aí. 2 bi na conta e cheio de conta pra pagar, cheio de boleto. Não,
23: pois
1: gente.
23: Pois é.
1: Tem, ô, Keila Gimenez, nesse caso podemos concluir que tem gente pior que nós. Tem gente mais crazy que a gente, hein, Keila Gimenez?
23: É? Não, se ele não pode parar, imagina a gente.
1: Turma, a gente tá só começando.
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0: Rádio Disney é tudo. Rosé, Bruno Mars.
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0: 01 dos babados. Keila. Vamos começar a contar os causos. É pré-sexta, né, Keila Jimenez?
2: Pré-sexta. E a galera quer saber se a fila já andou pro Vini Júnior.
0: Será que já andou, Keila Jimenez?
2: Pois é. Trago bombas.
0: Eita!
2: Olha, não faz nem 3-4 dias que acabou o namoro, né? Oficialmente. E o Vini Júnior já foi visto num restaurante lá em Madrid com os coleguinhas dele de time e umas mocinhas muito animadas na mesa do Vini Júnior.
0: Olha!
2: Pois é.
0: Eita!
2: Os presentes dizem que a fila dele não só andou, como correu.
0: Olha.
2: Não é mais uma fila andando. Enquanto isso, Virgínia viaja para os Estados Unidos com o ex, o Zé Felipe e os filhos, gente. Calma. E tem gente torcendo por uma reconciliação do casal. Eles não falaram nada sobre isso. O fato é que a Virgínia bloqueou o Vini Júnior nas redes sociais. E ele bloqueou ela.
0: Eita, então, Keila Jimenez. O bicho pegou fogo, hein, meu? O bicho pegou.
3: Bombeiro.
0: Será que é Belém, Belém, nunca mais tô de bem, Keila Jimenez?
2: Eu acho que agora ela não negocia o inegociável.
0: Será?
2: Não tem mais negociação. Será? Acho que não. Bom,
0: vamos aguardar,
2: daqui,
0: né?
2: A pouco eu vou falar que treta é essa do Brad Pitt com o George Clooney. Eles não são mais amigos.
0: Ixi, Belém, Belém, nunca mais tô de bem. Segura aí, tu.

0: te seguro.
1: Eu te seguro.
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0: 01 dos babados. Chama ou não chama o bombeiro agora, hein, Keilinha?
3: Chama.
0: Eita, eita, um bicho matou.
1: Chama o bombeiro.
0: Eu quero saber, Keila Jimenez. Que história é essa? É Belém, Belém, nunca mais tô de vez?
3: E é o bombeiro internacional.
0: Opa!
3: Que agora é o bombeiro em inglês. É, olha, eles eram dois dos melhores amigos de Hollywood. Uma amizade de mais de 20 anos.
0: Eita!
3: Brad Pitt e George Clooney não são mais best friends.
0: O que aconteceu, Keilinha Jimenez?
3: Inclusive, o George Clooney vai dar uma festa e o Brad Pitt não vai ser convidado.
0: Eita!
3: Já tô avisando ele.
0: Tá!
3: Disse que a mulher do George Clooney, a Amal, que é uma advogada dos direitos humanos, não tem gostado nada dessas histórias envolvendo o Brad e a ex, a Angelina Jolie.
0: Ai.
3: Angelina Jolie reclamando muito do comportamento do Brad Pitt, falando porque separou, os filhos não querendo mais saber dele, a Angelina falando que ficou traumatizada. E aí, a Amal tem feito a cabeça do George Clooney, falando que esse cara não é legal, entendeu? Não é legal ser amigo desse cara. E aí, eles vão fazer uma festa beneficente, uma festa gigante. E ela convenceu o George Clooney que um cara que não tá tão bem na fita é o Brad Pitt. Então, não tem sentido ele ir numa festa pra fazer aí benevolência pras pessoas. O fato é que o Clooney comprou o barulho da mulher.
0: Ixi.
3: E a amizade tá estremecida com o Brad Pitt.
0: Eita, moeu. Belém, Belém, nunca mais eu tô de bem. Ave Maria,
3: que
0: lindo.
3: Pelo menos por enquanto, né?
0: É.
3: Bom, daqui a pouco eu vou contar como é que vai ser essa volta do Márcio Garcia pra Globo.
0: Ó, oh, peraí, turma!
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0: Rádio Disney, são 10h24, turma, bom dia!
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24: Vamos nessa, turma. Um ótimo dia pra geral. Cada dia mais tem chegando, hein? Somos mais de 1.600.000 Disney lovers. Tá todo mundo aqui curtindo.

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1: Eita, turma, eu tô com a 01 dos babados. Ela sabe tudo. Potência, potência máxima. Elia Gemenes e o Márcio Garcia, hein?
2: Eita, você gosta dele?
1: Eu gosto, gente finíssima.
2: Pois é, Márcio Garcia vai voltar pra Globo. O contrato dele com a Globo acabou em 2024. E ele ficou esse tempo todo fora do ar. Agora, a Globo assinou um contrato novo. Márcio Garcia vai comandar uma versão de um formato internacional na Globo em 2027. Esse novo projeto já vai ser anunciado agora no pacote de novidades da Globo pro mercado anunciante, né? Para o ano que vem. Márcio vai comandar uma espécie de game com plateia, provavelmente no final de semana. E ele tá felizão que ele tá voltando, viu?
1: Que legal. E a Globo assinou um contrato com a Endemol, né, Quilinha Gimenez? Aí...
2: contrato gigante.
1: Esse contrato
2: com a Endemol. Pra mim, vem daí o projeto do Márcio.
1: É, pode esperar. Imagina o tanto de formatos, que a Endemol é a 01, né? Essa daí inventa.
2: A 01 é a dona do Big Brother.
1: Exatamente,
2: gente. É, tem formato que não acaba mais, gente. É game que não acaba mais, reality que não acaba mais. Vai ser uma loucura. Assim que eu souber direitinho o formato que o Márcio vai ter, eu conto pra vocês.
1: Tá? Fechou. Combinado. 01 dos babados.
2: Ó, e se você já tá pensando na sua aposentadoria... aposentadoria. Pensa bem, porque tem um astro bilionário de 80 anos que não vai pagar. Quer dizer, não vai parar, né? Vai pagar, não. Não vai parar, porque tá cheio de boleto pra pagar.
1: Gente, se o cara é bilionário, tá cheio de boleto, imagina nós, velho. Deixa pra lá. Segura, turma.
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1: Rádio Disney 10h40, bom dia, turma.
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7: Escolher uma faculdade é escolher só um curso? Nem de longe. A grade importa, claro. Mas faculdade também é viver projetos, conhecer gente, se conectar com empresas, ter experiências internacionais e começar a construir sua carreira. Então, antes de decidir, olhe além das matérias. Descubra tudo o que a faculdade pode oferecer para sua formação. Afinal, você não está escolhendo só onde estudar, mas onde vai viver os próximos anos.
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11: 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Atenção, motorista de aplicativo, motorista de táxi, tem voucher de 150 pra você. Zona Norte.

0: tá na hora do beijo bye bye, mas calma aí, que eu quero saber que bilionário é esse aí que falou que não pode parar de trabalhar, que tem muito boleto. Ah, essa história é complicada.
1: Por favor, né, Rodrigo? Você pensa em se aposentar com quantos anos, Rodrigo?
0: Ô, Keilinha Jimenez, eu não sei, acho que 60 e poucos. Mas aposentar não, só no papel, né? Porque eu acho que eu vou continuar trabalhando, eu gosto do que eu faço.
1: Ele já tem 80.
0: Eita.
1: Ele tem 2 bilhões na conta.
0: Porra.
1: Mas ele não vai parar, não.
0: Hã?
1: É o Stallone.
0: Ah.
1: Sylvester Stallone diz que não tá pensando em se aposentar, que tem muito boleto pra pagar. Mas ele explicou. Ele é pai de 3 filhas.
0: Ah, tá.
1: Contando a mulher dele, são 4 mulheres que ele sustenta. Agora, uma das filhas vai casar e ele vai pagar o casamento inteiro.
0: Olha.
1: Aí ele falou, gente, não dá pra eu parar de trabalhar com um casamento milionário pra pagar. 3 meninas gastando, mais minha mulher. Não dá, eu tenho que continuar porque eu tenho muito boleto.
0: Tá explicado, então. Muita gente pra sustentar. E...
1: Oh, mas se eu tivesse 2 bilhões na conta, eu já tinha parado, né?
0: É, mas cuidado, hein? Esse tanto de mulher gastando, meu casamento milionário vai acabar o dinheiro aí, meu velho.
1: É, acaba.
0: Cuidado, acaba. Se não acaba, hein, Keilinha? Vambora, 01 dos babados. Hoje é pré-sexta, mas amanhã a gente volta, certo, Keilinha?
1: Volto sim, Rô. Um beijo pra você. E um beijo pra galera da Rádio Disney.
0: Beijo, Keilinha. Eu continuo, hein? Daqui a pouco tem desafio Rádio Disney. Segura!
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0: Rádio Disney, faltam 3 minutos para as 11. Bom dia.
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19: 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Turma, vem aí desafio Rádio Disney. O campeão da semana vai levar o Super Kit Mickey e seus amigos contendo 10 itens. Você quer ganhar esse presentão? Então já manda o WhatsApp aqui pra Rádio Disney, 943-99-9130, põe hashtag desafio Rádio Disney que eu vou te achar e vou te ligar daqui a pouquinho, 11:20.

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Alex Warren, tá demais a playlist, né, gente? Cada dia mais gente chegando. Tá todo mundo vindo pra Rádio Disney. Somos mais de 1 milhão e 600 mil Disney lovers.

neste rolezinho. 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Dei o recado, fiz a vontade, já fiz você focar no rolezinho. Agora é com você, 11h10 em São Paulo. Bom dia, Felipe Araújo.

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1: Dois fugitivos. Eita potência. Rádio Disney é tudo, Simone Mendes. O gente vem aí, desafio Rádio Disney. Tá pronto, tá pronta? Oh, o campeão dessa semana vai levar amanhã. Gente, já é pra sexta, né? Semana voou também. Segunda-feira, feriadinho, coisa boa, né? Amanhã já é sexta-feira, graças a Deus. Bom, amanhã o campeão leva um super kit Mickey e seus amigos contendo 10 itens. E tem o sorteio do ventilador VTX 40 Super Turbo. Esse a gente sorteia pra galera que manda o WhatsApp enquanto tá rolando o desafio Rádio Disney, beleza? 943-9991-30, põe a hashtag desafio Rádio Disney e simbora!
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1: Rádio Disney, são 11h23. Bom dia, turma.
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10: Vambora, turma! Eita, tá na hora!
11: Chegou o momento.
12: Vai começar
11: o Desafio Rádio Disney.
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10: Aê. Vambora! Alô, Marcão, bom dia, Marcos!
13: Bom dia, bom dia!
10: Beleza? Bem? Tranquilo, e você, Marcão? Tá falando da onde?
13: Eu falo da Zona Oeste, Raposo Tavares.
10: Zona Oeste é nóis, hein? A Raposo Tavares também é conhecida como Raposo Travares, né?
13: É isso mesmo, hein?
10: Marcão, seguinte, você tem uma missão agora aqui comigo, que é gabaritar o Desafio Rádio Disney. Por quê? Nós temos o Bruno e o Vinícius, ambos estão empatados com 100 pontos cada. Já teremos o critério de desempate, então você pode entrar nessa disputa. O critério de desempate é o tempo de resposta. Quem for mais rápido vai levar amanhã o Super Kit Mickey e seus amigos contendo 10 itens, beleza?
13: Beleza.
10: Então vamos nessa, Marcão.
13: Vamos tentar aí.
10: Vai dar bom, vai dar bom. E ó, pra galera que tá na sintonia, pode mandar o WhatsApp pra gente aqui com as respostas, tá? Porque amanhã tem sorteio de ventilador VTX 40 Super Turbo pra galera que manda o WhatsApp durante o Desafio Rádio Disney. Marcão, agora é nós, hein?
11: Vamos. Desafio Rádio Disney.
12: Pergunta 1, valendo 10 pontos.
10: A pergunta 1 tem alternativas e você pode chutar, Marcão. Fique à vontade pra chutar. Eu quero saber qual o ano de lançamento de Bolt, o Supercão? 2008 ou 2009?
12: Tempo.
10: Chuta alguma coisa, Marcão. Chuta alguma coisa, Marcão.
13: É, 2008.
10: Aê, garoto. Aê, garoto. Marcou 10 pontos. Vambora.
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12: Pergunta 2. Valendo 30 pontos.
10: Será que tá de volta? Aê, agora eu quero saber.
13: Coração tá milhão.
10: Marcão, qual famoso apresentador de TV dubla um personagem em Os Incríveis?
12: Tempo.
10: E agora? E agora, Marcão? O tempo. Eita, acabou.
13: Não sei.
10: É o Otaviano Costa, Marcão.
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12: Pergunta 3, valendo 60 pontos.
10: Ô, Marcão! Ô, Marcão! Quero saber, pergunta 3.
13: Devendo.
10: Tirou 10, não, já tirou perfect, já fez 10 pontos, esse já tá valendo. Marcão, qual é o nome do último filme do Capitão América lançado nos cinemas?
12: Tempo.
13: Nossa.
10: Eita, lascou.
13: Conjuntamente.
10: Ai, ai. Nossa. É o Capitão América Admirável Mundo Novo, Marcão.
12: Pontuação final.
10: Marcou 10
13: pontos. Eu assisto isso daí.
10: Marcou 10
13: pontos. Tava ficando nervoso.
10: Ah, normal. Na hora que o desafio começa, dá um negocinho. Mas, Marcão, seguinte.
13: Dá.
10: Vamos combinar aqui? Você participa de novo comigo?
13: Participo, sim.
10: Demorou, então. Tá combinado. Quer mandar abraço pra alguém, Marcão?
13: Dá um abraço pra minha esposa Carolina, que tá escutando agora, Carol.
10: Boa! Só?
13: Vamos pra ela mesmo.
10: Tá bom, então, tá mandado.
13: Bom trabalho pra ela.
10: Valeu, mano. Bom trabalho aí pra você. Aproveita o final
13: bom
10: de semana.
13: Bom trabalho Marcos. Pra vocês também. Fica com Deus.
10: Amém. Valeu. Até mais. Marcão, resenha, hein? Marcão é resenha. Não deu. Fez só 10 pontos. Olha, o empate continua entre o Bruno e o Vinícius. Você pode entrar nessa disputa. O critério de desempate vai rolar de qualquer jeito. 943-99-9130. Põe hashtag Desafio Rádio Disney. O campeão dessa semana leva o Super Kit Mickey e seus amigos com 10 itens. E pra você do WhatsApp que manda as respostas no WhatsApp, amanhã a gente sorteia o ventilador VTX 40 Super Turbo.
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10: Vambora, meu filho!
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10: É. Vai chegando a sexta-feira, é outra potência, hein? Bora continuar nossa playlist. Agora tem Ferida Curada. Aumenta o som aí. É tudo!

0: topam envolvido, hein? Rádio Disney é tudo que é Rudy. E o Bruno Mars. Oh, yeah. Você gostou? Still? Aproveita pra pedir muito a sua música favorita, hein? Hoje é pré-sexta, sabadão, tem ranking Rádio Disney, 2 da tarde com as 20 mais pedidas. 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

0: E Swims The Door. Gente, bora pro site radiodisney.com.br. Lá a gente vai continuar tocando música. Também no Disney Plus, vamos continuar tocando música. Aqui nos 91.3 vem aí propaganda política obrigatória. E em 10 minutos a gente volta com mais músicas e vai começar o nosso WhatsApp liberado. Combinado?
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2: Acabou, turma, vambora, vai começar o nosso WhatsApp liberado. Estamos de volta aqui nos 91.3. Eu e mais de 1.600.000 Disney Lovers, estamos aqui. É tudo!
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0: Catnor. Os famosos heróis da série de animação agora ao vivo em um show cheio de música e aventura. Você quer ir nesse rolezinho? É o Miraculous Ladybug, o musical. Tem um par de ingressos. Pede sua música que você concorre, tá bom? Pertinho da uma, tá na mão. Alô? Fala comigo.
1: Salve, Rádio Disney.
0: E aí?
1: Fernando aqui, motorista de aplicativo do Imbu das Artes. Fala. Gostaria de ouvir Gustavo Lima.
0: Demorou.
1: Rádio Disney é tudo.
0: A gente já vai começar naquele modelão. Separei pra você aqui o Gustavo Lima com Hungria. Eu vou te buscar, 12:11 em São Paulo.

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1: Tô aqui atendendo geral, hein? 943-99-9130. Pode chamar o garçom, fala comigo.
2: Boa tarde, Rádio Disney.
1: Oi?
2: Aquele garçom.
1: Tô aqui.
2: Que toca todas que a gente pede. Aqui é a Fabi de Guarulhos. Tô aí, falando Fabi? Bem baixinho aqui pra minha chefe não ouvir. Mas tô ligada a 1000 por hora. 100% Rádio Disney.
1: Boa.
2: Toca aí pra mim, ô garçom. Cadeira cativa. Eu ofereço especialmente pro meu gatão, pro meu lindão. Oh. Maravilhoso. Oh. Jonatas Oliveira Viana, de Guarulhos.
1: Aê.
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1: Vamos embora curtir. Cadeira cativa, Zé Neto e Cristiano.
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0: Então, atenção, Largo da Matriz da Nossa Senhora do Ó. Ele tá chamando a corrida. Deixa eu falar uma outra coisa. Você que vai continuar ouvindo a Rádio Disney, tá valendo pra você presentão, hein? Par de ingressos pro miraculoso Lady Bug, o show musical. Você quer ir nesse rolezinho? Inclusive é amanhã, tá? Rola amanhã no Teatro Vila Lobos. Manda o WhatsApp, pede sua música que você concorre. 943-99-9130.
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0: Rádio Disney, meio-dia e 37. Boa tarde, turma.
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2: Vamos nessa, turma! Bora continuar o nosso WhatsApp. Cada dia mais gente chegando, tá todo mundo vindo, hein? Somos mais de 1.600.000 Disney Lovers.
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2: Pode chamar o garçom, boa tarde.
5: Boa tarde, Rádio Disney. Boa tarde, meu garçom. Aqui quem

0: Qual é Thaís Ramos, do Jardim de Abril.
1: E aí, Thaís?
0: E tô trabalhando home, curtindo a melhor rádio, é claro.
1: Ai, sim.
0: Bora almoçar?
1: Bora.
0: Hoje eu queria pedir Tiaguinho Pensamentos Intrusivos, hein?
1: Saindo na hora.
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1: É tudo!
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0: seguinte, amanhã é dia 16, né? Vai rolar no Teatro Vila Lobos, Ladybug e Cat Noir, os famosos heróis da série de animação, agora ao vivo em um show cheio de música e aventura. É o Miraculous Ladybug, o show musical. Amanhã, no Teatro Vila Lobos. Quem vai levar esse par de ingressos pra curtir esse rolezinho é você, Fernando Cristianini, final do fone 7827. Fernandão, seguinte, a gente vai entrar em contato com você e mandar o seu par de ingressos, tá bom? Obrigado a todo mundo que participou.
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0: Rádio Disney, faltam 5 minutos para uma. Boa tarde, turma.
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0: Bora, turma!
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0: É isso aí! Vambora, hein? A corrida premiada continua rolando. Nosso passageiro 5 estrelas está na Zona Norte. E você tá aí pela Zona Norte? Ó, vou dar a dica, hein?

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1: 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Boom! 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Você quer, né? A galera quer. Gente, tá todo mundo falando, né, do álbum da Miley, o Bass Persuades. 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Boa tarde pra geral. 1:08 em São Paulo. Marcos

0: toquei Justin Timberlake, tá da hora a playlist, né? Pré-sexta, gente. Quinta-feira é pré-sexta. Foco no final de semana. Ó, galera alegre, animada. Tá todo mundo vindo pra Rádio Disney. Deixa eu te perguntar, você já escolheu seu trio Rádio Disney? Tem presentão aqui, 4 ingressos pro Circo Abra Cadabra no Moca, na Arena Sabesp, dia 30, tá bom? Tem 4 ingressos, escolhe o seu trio Rádio Disney, são 3 músicas em sequência, pertinho das duas. Tem sorteio pra galera, 943-9991-30. 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
0: Rádio Disney 1:21 em São Paulo. Boa tarde, turma.
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0: 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Vambora, deixa eu falar com você.

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0: Vamos nessa, turma, boa tarde pra geral, tá todo mundo vindo pra Rádio Disney. Somos mais de 1.600.000 Disney. Ó, galera aí, a galera gosta, né?

0: ficar a música assim, ó. Au, au. Turma, eu vou dar um giro rapidão e vai começar o Trio Rádio Disney, hein? Tem uma sequência super especial pra gente curtir junto.
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0: Rádio Disney, faltam 20 minutos para as 2.
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3: 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Eita, todo mundo vindo para Rádio Disney. Somos mais de 1.600.000 Disney Lovers. É tudo!
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3: Eu falo, tá todo mundo vindo pra Rádio Disney, oi!
6: Boa tarde, Rádio Disney, aqui é a Marina da Vila Santa Teresa.
3: Fala, Marininha.
6: O meu trio hoje vai ser Bruno Mars, Boa. Menos é Mais e Luan Santana.
3: Bom demais.
6: Beijo.
3: Beijo.

0: Santana.
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2: Acabou o Trio Rádio Disney. Três músicas em sequência. Deixa eu dar o presentão da galera. Turma, é o seguinte, são quatro ingressos para curtir o Circo Abracadabra no Moca Plaza. Ali na Moca, velho, na Arena Sabesp, vai rolar dia 30 o rolezinho, hein? Quem vai levar esses quatro ingressos agora é você. Nicole Pacheco, final do fone 2156. Nicole! Eita, tá levando quatro ingressos para curtir o Circo Abracadabra. Que da hora, rolezão, né? Gente, final de semana tá chegando, hoje é pré-sexta, quinta-feira é pré-sexta. No final de semana, não esquece que você deve, né? Anotar sequências de quatro músicas da nossa playlist do final de semana, super especial porque tem uma cabine pro navio festivalzinho em alto mar, dois adultos e um baixinho, é aquele rolezinho presentão, hein? Curti João Gomes, Alceu Valença e muito mais. Então anote as sequências de quatro músicas, manda pra gente com a hashtag me leva pro navio festivalzinho e boa sorte. Festivalzinho em alto mar é com a Rádio Disney. Tô indo nessa, já tem CW, amanhã eu volto, beijo gente!
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6: Vamos embora, bora aqui, bora! Gente, peraí, é pré-final de semana que fala?

0: pré-final de semana. Chega mais com presente também por aqui, viu? O que você vai ganhar nessa tarde? Um voucher da Hamburgueria Burger pra você curtir com seus amigos ou com a sua família. Aí é o seguinte, eu quero um áudio criativo seu. 10, 15 segundos no máximo já é o suficiente. Quem é você? O que você tá aprontando? E aquele quintão na Rádio Disney? É tudo!
1: Vocês precisam admitir alguma coisa.

Rádio Dizem é Tudo Deu, som de Black Eyed Peas passando por aqui do Rinha. Mini Helfel, Taylor Swift, Matheus e Cauã, Lauana Prado chegando por aqui também, 2h09, boa tarde pra você, tudo bom? Gente, fala um negócio pra você. Tá sabendo aí que tá tocando um sinal onde você precisa anotar. Anotar não, né? Você precisa mandar a hashtag pra cá. E essa hashtag é libera meu PlayStation. Pronto. Vai ouvindo esses sinais. Vai mandando quando você escutar aqui pro nosso WhatsApp 943999130. Porque você pode estar levando pra casa um PlayStation 5 no dia 30 de outubro. Imagina só, hein? Presentaço de outubro pra você começar bem aí o mês de novembro. Jogando, inclusive, também o jogo mais aguardado de todos os tempos. 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Então, é ouvido colado aqui nos 91.3. Fechou, gente? Boa sorte pra você. Vamos embora com mais com ela, Marília Mendonça. Boa tarde pra você.

0: Imaginați, Roots, Matt Hooks, Hack Power, Billie Eilish, T-Shay, Smokers, House and Closer também passando por aqui. Cada vez mais pessoas vindo pra Rádio Disney.
1: Sou a Rosemary, tô aqui em casa à toa, só descansando a beleza. Ah, beijo.
2: Boa tarde, pessoal da Rádio Disney. Aqui é a Joyce. Tô aqui passando pelo Parque do Ibirapuera, aproveitando o dia de folga, né? Quintou.
3: Boa tarde, Rádio Disney. Tarde. Aqui é a Gabriela, do Parque Novo Mundo. Tô aqui curtindo a Rádio Disney com a minha família e quero levar esse voucher.
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0: Rádio Disney 2:23, boa tarde.
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0: Vamos embora, time da tarde, que a gente continua por aqui, viu? Esse pré-final de semana tá maravilhoso, ainda mais com esse solzinho que resolveu aparecer depois de ontem, então, né? É tudo!
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1: Você que pega o celular pra ver a hora e quando percebe já passou um tempão nas redes sociais, você é um tipo de pessoas como essa? Pois é. Tem gente querendo mudar esse hábito, viu? Uma pesquisa da YouGov em 2025 mostrou que 53% dos adultos que querem, ou melhor, mostrou que 53% dos adultos querem reduzir o tempo diante das telas. Nesse movimento, o mercado tem percebido a busca por celulares mais simples, telas menores, sem muitos aplicativos para se desconectar, com foco em ligações e mensagens. Que loucura, hein? Se essa moda vai pegar, a gente não tem noção, né? Mas que a bateria vai durar mais, isso com certeza.
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1: Rádio Disney, 2h41, boa tarde.
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8: Turma, seguinte. 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
8: Vamos embora, bora que por aqui a gente não para não. Vamos comer
13: daquele jeito.
8: Trazendo a melhor playlist pra você. Simbora. É tudo.

0: vai mandar o seu nome completo, porque você vai aproveitar esse presentaço aqui, todo mundo quer, inclusive. É o voucher para a Hamburgueria Búlgara, para você curtir com seus amigos ou com sua família. Então chega mais, fica à vontade, que eu tô aguardando você por aqui também. Tá todo mundo falando também, inclusive, do álbum da Miley, Best Persuades, que é o 10º trabalho dela e desde o lançamento já foi muito bem recebido pelos fãs, né? E a Rádio Disney, cara, conseguiu pra você aí, que é fãzaço, uma guitarra autografada pela Miley. Imagina só você com esse presentaço em casa, hein? Bom, né? Pra você concorrer, você vai mandar agora aqui pro nosso 943-99-9130 a seguinte pergunta. Ou melhor, a seguinte resposta da pergunta. Oi! Quais são as três músicas do último álbum da Miley que mais representam você e por quê? Tá bom? A gente tá aguardando você aqui, porque o resultado vai ser no dia 29 de outubro e você pode ser o próximo ganhador ou ganhadora. Boa sorte pra você!
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1: Quando a playlist é boa, o tempo passa voando, né? Tamo de volta, e agora, velho? Vamos passar mais rápido ainda. A gente separou meia hora de som pra você. Vamos embora, então aumenta o volume aí. É tudo!
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1: Cheguemos! E tamo como, hein?
3: Daquele jeito!
1: Parada é a seguinte, gente. Estamos aqui agora com você, eu e você, você e eu, participando na melhor playlist da sua tarde, junto com o Expresso Rádio Disney, com presente também pra você, viu? Chega mais aqui no nosso WhatsApp nessa quinta-feira, pré-final de semana, aquele tempinho bom, né? Vamos torcer pra que não chova que nem ontem, porque, rapaz, tá doido, foi do Neida, hein? Enquanto isso, ó, enquanto a gente não espera a chuva e sim o sol, tem um voucher da Hamburgueria Burger pra você curtir com seus amigos ou com sua família, você define, tá? Pra isso, então, chega mais com seu nome completo, boa sorte pra você e vamos embora por aqui.
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0: Rádio Disney é tudo, tem o som de Diego e Vitor Hugo com Focas. 3h16, boa tarde pra você, meu querido. Ó, minha querida, seguinte. Tem presente pra você, viu? 943-99-9130. Tem aquele voucher da Hamburgueria Burger pra você curtir com seus amigos, sua família. Então, chega mais, fica à vontade e manda seu nome completo. Boa sorte pra você, Belo Usura, muito bom. Tá sabendo também que o final de semana tá chegando. A gente também sempre traz aí a melhor playlist pro seu final de semana. Inclusive, também tem uma cabine pro navio festivalzinho em alto mar. Dois adultos e um baixinho vão poder aí curtir esse cruzeiro incrível, tá? É o festivalzinho em alto mar. Vai ter João Gomes, Alceu Valença, muito mais pra você que tá afim de curtir esse rolê. O que você vai fazer? Você que é papai, mamãe ou responsável, vai ter que anotar sequências com 4 músicas que tocam a partir do sábado, meia-noite 1 até domingo, 11h59. Sequências com 4 músicas com a hashtag Me Leva pro Navio Festivalzinho. Manda pra cá, viu? Quanto mais você manda, mais chances você tem de ganhar. Até rimou! Fechou? 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Tiaguinho!
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0: Anitta tá de olho em mais um Grammy e dessa vez a disputa é pelo maior prêmio da música mundial, gente. Tá louco, imagina só. A cantora que já conquistou duas indicações ao Grammy Latino deste ano agora quer ganhar e garantir o lugar entre os indicados ao Grammy 2027. Para isso, escreveu aí o álbum Equilibrium em suas músicas para avaliação da academia. Será, meu velho? Saudade de ver a Sandy nos palcos? Então se liga, porque a cantora deu uma pista sobre quando pode voltar. Em entrevista à revista Mary Claire, Sandy revelou que existe a possibilidade de retornar aos palcos e lançar aí a música músicas novas em 2027. Por enquanto, a artista segue em pausa na carreira, sem uma data para retorno. Mas vai que, né? O Garota VIP São Paulo acaba de completar a lista de atrações. Wesley Safadão vai comandar a festa e receber o grupo Menos é Mais, Joelma e Rei Vaqueiro. O encontro tá marcado aí pro dia 28 de novembro, no Mercado Livre Arena Pacaembu. E tem um detalhe, viu? O Safadão é conhecido pelos shows que duram horas. Ou seja, haja energia pra acompanhar, hein? Tá louco!
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0: Rádio Disney, faltam 20 minutinhos para as 4.

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0: Vamos embora, bora aqui, bora, turma! Gente, é aquele negócio, né? Pra final de semana, daquele jeito, do jeito que todo mundo gosta. Ainda mais com um presente pro final dessa hora, melhor ainda, hein?

0: rádio dizem é tudo sério, o Sound One Republic passando por aqui pra botar ponto final na hora 3. Acabou, já era. Turma, valeu demais, viu, turma, time da tarde. Cada vez mais pessoas vindo aqui pra Rádio Disney, sempre levando presentes. E agora saindo o voucher da Hamburgueria Burger pra você curtir com seus amigos ou também com sua família. Você define, viu, fim do fone 2126. Tá se dando super bem. Ele comemora, Rogério Pinto da Silva. Superman. A nossa equipe vai falar com você, vai explicar certinho como é que faz pra retirar o seu presente aqui junto com a Rádio Disney. Fechou, Rogério?
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0: Rádio Disney 3:58, boa tarde.
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19: Dando sequência na programação da Rádio Disney, aqui com Marco Luque, Together. Sabe o que significa Together? Tamo junto aqui na Rádio Disney. Estamos ansiosos pra pergunta aí, vamos ouvir.
20: Olha a mensagem!
21: Oi, Marco Luque, aqui é a Ana, da Vila Mariana. Eu divido a casa com meu namorado, mas a gente sempre acaba brigando por conta de louça, sabe? Quem deveria lavar? Quem cozinha ou quem reclama primeiro?
19: Bom, a pergunta tá no ar. Quem vai responder isso pra nós? Gira, Rony.
22: Mustafari.
19: E aí, Aninha, beleza pura? Rapaz, tem um certo código, né, que a gente tem que combinar entre o casal, que é assim, quem cozinha não lava, né? Quem lava é porque foi o outro que cozinhou, ou então faz um revezamento, né? Mas normalmente é isso, quem cozinha não lava, né? E a pessoa que só ficou esperando pra comida ficar pronta, dá aquela lavada, né, babai, pronto. Agora, quem reclama primeiro, quem reclama do quê? Quem reclama de que vai lavar, ou quem reclama de que a louça tá suja? Esse negócio de reclamar não pode ser não, viu, papá? Não reclame tanto a sua vida. Se você passa o dia reclamando, você vai virar uma reclamante de primeiro style, entendeu? Sim, agora tem a questão, né? E se ninguém cozinha? E se pedir o delivery? Como é que fica aí? Quem vai lavar? Ou vocês pedem o garfo também, joga tudo fora, colher, tudo descartável. Também tem que ver isso, né? Eu acho que quem lavou uma vez, não lava outra vez, entendeu? E fica um vem e vai, diz que vem e vai. Esses vem e vai dá certo, sempre. Mas enfim, pra você lavar uma louça, pai, dilatado na alegria, gostando do que tá fazendo, é só conectar a Rádio Disney no seu radinho que fica ali em cima daquele filtro de água de barro e pronto, pai. Vai pra cima. Lavem junto, né? Pronto. Um liga a torneira, o outro passa a bucha, o outro pinga o detergente, o outro enxágua, aí o outro enxuga e o outro guarda, entendeu? Vai nesse vai e vem, papai. Dá certo.
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23: Muito bom esse Together, hein? Turma, quinta-feira sua linda. Tá como, hein?
17: Demais.
23: Inclusive agora com

0: Canta aí, vai, aproveita. Porque se for comigo, não dá certo, não.
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2: Boa tarde, Rádio Disney. Boa tarde, CW. Aqui é a Daisy da Vila Alpina. E eu gostaria de pedir Matheus e Cauã. Por

0: participando aqui no nosso WhatsApp, tem presente pra você. Você sabe, né? 943-99-9130. Eu tenho aqui. Cadê minha cola? Achei! Tem um super kit Disney Mickey e Amigos, produtos oficiais Disney Junior pra você alegrar a criançada e acompanhar cada aventura dos pequenos. Vem pra cá, canta aí, boa sorte, tô te esperando por aqui.
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0: Noite de decisão pro Flamengo na Libertadores, viu? O Rubro Negro visita o Estudiantes nesta quinta-feira, às 21h30 em La Plata, pelo jogo de ida da semifinal, tá? Invicto a 7 jogos, o time de Leonardo Jardim busca aí um bom resultado fora de casa, mesmo com os desfalques de Arrascaeta, Danilo e Jorginho. Pela Libertadores Feminina, as Brabas do Corinthians estreiam nessa quinta-feira em Quito. O Timão encara o Colo-Colo às 17h no Equador. 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
0: Vamos embora, Maraguê, bora com toda a certeza absoluta, turma. Chegamos por aqui nessa tarde trazendo a melhor playlist para você. Então vai, aumenta o volume e fica à vontade. É tudo!
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18: Boa tarde, Fernanda do Taboão. Agora o nosso quadro, casando na igreja, não vai ser pendurado, só

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0: Rádio Dizinha, tudo tem o som de Marília Mendonça. De quem é a culpa? Fala pra mim, hein? Você sabe de quem que é a culpa?
1: Me apaixonei pelo que eu inventei de você.
0: Eu sei de quem que é a culpa, viu? Inclusive, essa culpa é do nosso passageiro 5 estrelas. Pois é, se liga só. Foi flagrado, hein? Foi flagrado. Se liga aqui, ó. Dá um toque, dá um toque.
2: Ele era 5 estrelas?
3: Garoto, sou eu, Wesley. Parabéns.
2: Imaginei, mano.
3: Falei, caramba.
2: Aí eu peguei uma pra cá porque eu já queria vir pra cá pra me almoçar, né?
3: Certo.
2: Aí eu vim e tal, beleza. Aí tocou, mano. Tocou Largo da Matriz pra Estação Freguesia. Falei, ah,
3: é agora. Então, dá o recado, dá o papo pra todos os seus parceiros. Manda real, como é que é esse Corrida Premiada, então? É real ou não é?
2: Mano, pode ter certeza que é real. O passageiro tá aqui, é 5 estrelas, gente boa pra caramba. Espero que outras pessoas deem sorte de pegar também, né? Eu já meio que suspeitava, mas é sempre bom ganhar alguma coisa. Tamo junto, Rádio Disney.
3: Tamo junto, meu querido. Obrigado, Wesley, por escolher a playlist da Rádio Disney, a melhor playlist pra sua corrida. E amanhã, claro, novamente com Corrida Premiada na rua, que o próximo voucher pode ser seu. Por isso, não desgruda, não. Rádio Disney é tudo!
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0: Rádio Disney 4:48, boa tarde.
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0: Vamos embora, bora aqui, bora, mas com toda certeza absoluta. Turma, pré-final de semana que fala, não é verdade? Tamo com, hein?
19: Daquele jeito!
0: Bora, é o seguinte, a última chamada pra você colar aqui no nosso WhatsApp. Vem pra cá agora, vai, 943-99-9130. Eu tenho pra você aqui um super kit Disney Mickey Amigos, produtos oficiais Disney Junior, pra alegrar a criançada e acompanhar cada aventura dos pequenos, tá? Fica à vontade, vem participar e boa sorte pra você. Enquanto isso, a sua melhor playlist tá por aqui. Fica à vontade, tamo junto e aumenta o volume por aí. Vambora! É tudo!

0: Eu sou muito roar. Katy Perry chegando por aqui pra botar ponto final, turma. Valeu, cada vez mais pessoas vindo pra Rádio Disney. Roar. Sai do presente, vamos lá. O Super Kit Disney Mickey Amigos, produtos oficiais Disney Junior pra você alegrar a criançada, também acompanhar cada aventura dos pequenos. Parabéns, vai pra ela. Fim do fone 9930, comemora muito, viu? O Franciele Wolf. Nossa, Franciele Wolf. Que bom demais, hein? Ô Fran, parada é o seguinte, ó, a produção vai entrar em contato com você, vai explicar certinho como é que faz pra retirar o seu presente aqui junto com a Rádio Disney.
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0: Roar.
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0: Rádio Disney 5 e 1, boa tarde.
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0: 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Aqui, ó.
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4: Ai, vamos embora, bora que por aqui a música não para pra pensar. 55 minutinhos pra você bater o ponto, rapaz, pode curtir muito mais a Rádio Disney. Então, aumenta o volume aí. É tudo!
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4: Gente, parada é o seguinte. A partir de agora é você mandando mensagem pra gente aqui. Com o seu nome completo. E também com você aí interagindo com a gente. A partir de agora são as oito melhores. Você curte as oito melhores, eu quero de você com o nome completo. Também o nome do artista, nome da música, para você concorrer a presente. No final das oito melhores, eu tenho para você quatro ingressos para o Circo Abra Cadabra no Moca, na Arena Sabesp, que vai rolar dia 30 de outubro. Você tá afim desse rolê? Vem para cá que hoje eu quero de você a quarta posição. Manda pra mim a quarta posição, fechou? Eu tô aguardando aqui. Enquanto isso, é tempo de você também participar com a gente, mandando a hashtag Desafio Rádio Disney. Manda agora já. Hashtag Desafio Rádio Disney. Eu tô te aguardando por aqui, já já eu ligo pra você.
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0: chegando pra você, o som de Henrique e Juliano, Amor dos Outros.
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0: Chegando aqui também, Bruno Mars, Justin Timberlake, Matheus e Cauã. Agora é a hora de você prestar bastante atenção, porque você que tá aqui agora vai ouvir a quarta posição, vai mandar nome completo, exatamente, nome completo pra cá, junto com o nome do artista e a música que vai tocar agora na quarta posição. E aí você vai concorrer a presente aqui junto com a Rádio Disney, fechou? Eu tenho pra você aqui, ó, quatro ingressos para o Circo Abracadabra no Mooca, na Arena Sabesp. 30 de outubro esse rolê, tá bom? Chega mais, fica à vontade, boa sorte pra você. Já mandou a hashtag Desafio Rádio Disney? Ainda não? Dá tempo. Manda agora aí que já já a gente liga pra você.
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0: Rádio Dizinha, tudo tem o som de Zé Neto e Cristiano com a sua cadeira cativa passando por aqui. Na nossa primeira posição, cadê minha trilha? Cheio.
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0: 5. Fim do fone 6728. Vai pra ela. Laila Novaes Ferreira Maciel tá se dando super bem. Tá levando 4 ingressos para o Circo Abracadabra no Moca, na Arena Sabesp, que vai rolar dia 30 de outubro. Vai lá, a produção vai entrar em contato com você, vai explicar certinho como é que faz para retirar o seu presente aqui junto com a Rádio Disney. Fechou? Bom, acabou aqui as 8 melhores. Agora é o seguinte, eu vou ligar para você, tá? E você vai participar aqui do desafio Rádio Disney.
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3: Chegamos com
1: daquele jeito. Parada é o seguinte, turma, a partir de agora então, pra você que mandou a hashtag Desafio Rádio Disney, selecionamos uma pessoa que vai levar presente no final da semana, desde que faça a maior pontuação no menor tempo. Pra quem aí faz a maior pontuação no menor tempo, tem um super kit Mickey e seus amigos contendo 10 itens, tá? Pra quem responde no WhatsApp em tempo real, no 943-99-9130, tem ventilador VTX40 Super Turbo. E hoje nós estamos com ela, Juliana Félix. Oi, Ju!
4: Oi!
1: Tudo bem, querida?
4: Tudo bem.
1: Você fala de onde?
4: São Paulo, Zona Sul.
1: Zona Sul é nóis! Tá chovendo por aí ou não, Juliana?
4: Não entendi.
1: Tá chovendo por aí ou não?
4: Não, ainda não.
1: Ainda não? Que bom, que vou pra aí daqui a pouco. Ô Ju, seguinte. Oi? Três perguntinhas que você precisa responder no menor tempo. Fechou?
4: Fechou.
1: Tá com gente aí? Tá sozinha? Tem mais alguém com você?
4: Tô com uma pessoa aqui.
1: Quem que é essa pessoa?
4: É o Rafael que trabalha comigo.
1: Boa sorte. Ô, Rafael, ajuda ela, Rafael, que agora vai começar.
2: 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Pergunta 1. Valendo 10 pontos.
1: Presta bastante atenção, Juju. Qual o ano de lançamento de Vida de Inseto? 1996 ou 1998?
2: Tempo.
4: Qual ano de lançamento? Quem?
1: De Vida de Inseto. Tem tempo, tem
4: de vida
1: tempo.
4: De inseto?
1: Meu Deus do céu.
4: Qual
1: tem
4: ano de
1: tempo.
4: De
1: acabou o tempo, Ju. 1998. Tem que... Fala pro Rafael ser mais rápido.
2: 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Pergunta 2. Valendo 30 pontos.
1: 30 pontos, Ju. 30 pontos. Presta atenção. Qual o nome do navio mais famoso da saga Piratas do Caribe?
2: Tempo.
4: Qual o nome do navio? Da saga do pirata?
5: É o nome do navio da saga do pirata.
1: Ai, meu Deus, vai acabar o tempo, não!
4: É muito rápido! Pérola Negra.
1: Exatamente, mas tem que responder mais rápido, mulher!
4: Nossa, mas é muito rápido!
1: Vai que dá tempo pra responder mais uma. Vamos ver se agora vai.
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1: É um tempo curtinho pra responder, Juju. Vamos lá. Mais uma. Quem sabe nessa vai. Qual o nome?
4: Qual o nome?
1: Verdadeiro.
4: Verdadeiro?
1: Tá ditando junto. Qual o nome verdadeiro de Wolverine nas histórias da Marvel?
2: Tempo.
4: James
1: Wolverine. É o quê?
4: James Wolverine.
1: Não! Logan! É Logan!
4: Ai, meu Deus!
2: Pontuação final.
1: Ai, que maravilha. Ô, Juliana, o que valeu aí foi a risada, a participação e a interação junto.
4: Exatamente.
1: Zero!
4: A participação é a primeira vez, da próxima vai.
1: Quer mandar beijo pra alguém, Juju?
4: Mando mesmo beijo pro meu filho, Henrique Félix, que adora escutar vocês. Fica das 5 da manhã até a hora de dormir.
1: Que lindeza. Manda um abração pra ele em nome da Rádio Disney, tá bom?
4: Manda sim, outro pra você.
1: Valeu, tchau, tchau. Tudo de bom pra você.
4: Pra você também, tchau, tchau.
1: Valeu.
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1: Não foi dessa vez pra Juju. Mas amanhã pode ser pra...

0: final na hora do CW, porque chegou, chegou Marco Aurélio.
1: E aí, CW?
0: Você tá bom, meu querido?
1: Beleza, e você?
0: Tudo bem, graças a Deus. E aí, pegou trânsito hoje ou tava
1: hoje,
0: por aqui?
1: Não só na rodovia mesmo, mas eu já tava aqui, já cheguei mais cedo justamente por isso, né? Rodovia é bastante caminhão.
0: Exato, tal, pra quem não sabe, o Marco Aurélio, ele mora pra lá de Campinas.
1: Sim.
0: O CW mora na Baixada Santista.
1: Sim.
0: Do outro extremo.
1: Dois extremos, interior e litoral,
0: a gente
1: se encontra na capital.
0: E aí a gente se encontra aqui na Rádio Disney nas trocas de horário, enquanto Gustavo Chan tira suas férias, merecidas férias. E aí, claro, você já vai na boa junto com o Marco Aurélio, já vai mandando sua informação de trânsito pra cá também no 943-99-9130. Outra coisa que você precisa saber,
1: opa,
0: inclusive, Marco Aurélio, é um negócio, hein? 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
1: Sensacional.
0: Ed Sheeran, Slayer, Lionel Richie também. Muito, muito evento bom.
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0: 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Vai na boa, Marco Aurélio!
1: Junto!
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6: Bora, galera do bem, tamo junto, agora 6 em ponto aqui em São Paulo, tudo certo por aí? Ótimo comecinho de noite de quinta-feira para você que tá aqui nos 91.3, obrigado aí pela sintonia, pela companhia. Ó, e aí? Vamos trocar uma ideia aqui.

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1: Participa aí, 943-99-9130. Como tá sua volta pra casa? Tem trânsito? Não tem? Tá sossegado? Já diz aí no 943-99-9130. Manda nome completo, tem par de ingressos pro show do Sorriso Maroto, dia 8 de novembro, na Arena AMB. Domingão, com muito pagode, grandes sucessos do grupo, homenagem aos ícones do samba e pagode na turnê Sorriso Eu Gosto. Então, agora é com você.

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0: Vai na boa, como tá sua volta pra casa? Tá indo pro trabalho, tá voltando do trabalho? Diz pra gente 943-99-9130. Rodízio de veículos hoje, em carros com placas sinais 7 e 8 não deve circular no centro expandido de São Paulo até às 8 da noite. 943-99-9130. Participa aí, a galera tá aqui na área. Quem tá aqui agora? Vamos lá, produção. Cadê aqui? Vamos lá, atenção, agora sim, agora funciona.
2: Disney, aê, Marcelo Motorista de APP da região da ABC. Tô pela região do centro de Diadema, tá bem tranquilo o trânsito aqui, não chove, apesar do tempo tá um pouquinho escuro, tá? Mas não acredito que chova forte nessa região, pelo menos até o começo da noite. 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
0: Tudo, tamo junto, Marcelão, obrigado pela participação. Aliás, ontem foi bem caótico a situação da chuva, né? Ainda bem, por enquanto tá sossegado, mas vale o alerta.

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1: Bom, de acordo com o site da CET, São Paulo tem agora 618 quilômetros de congestionamento. A Zona Sul está com mais trânsito, com cerca de 170 quilômetros, seguida pela Zona Leste com 164. Aliás, tá pesado, mas não se compare com ontem, né? Lembra? Chegou a 909 quilômetros de congestionamento esse horário aqui em São Paulo devido às chuvas, alagamentos e tudo mais. E a galera participando aqui, ó.
2: Boa tarde, galera da Rádio Disney, aqui é Rafael do Parque Novo Mundo. Tô indo pro trabalho aqui pela Dutra, sentindo Guarulhos. Já tá complicado aqui, viu? Passando aqui o viaduto em cima da Fernão Dias aqui, já tá complicado sentindo Guarulhos, né? Mas vamos que vamos. Valeu, galera. Rádio Disney é tudo.
1: Tamo junto, Marcelo. Obrigado aí pela participação. 943-99-9130. Como tá sua volta pra casa, hein? Participa!
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1: Rádio Disney 6:27 em São Paulo.
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6: Tamo de volta, galera do bem. Como tá a sua volta pra casa, hein? Tá indo pro trabalho? Tá sossegado aí o trânsito? Manda 943-99-9130. Vai na boa!

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0: Como tá sua volta pra casa? Manda no 943-99-9130. Deixa eu dar um toque aqui, ó. Zona Sul, Avenida Senador Teotônio Vilela, cheia, carregada na região da cidade Dutra, com os dois sentidos parados, tá? Muita atenção aí. O Everaldo tá aqui com a gente também. Cadê o Everaldo?
2: Olá, Disney, Everaldo, piloto de aplicativo de Itaquera. Aqui pela Jacupesco, próximo à estação Dom Bosco, sentido Iguatemi, trânsito bastante lento devido ao grande fluxo, né? Mas estamos ouvindo a Rádio Disney é tudo! E vai seguindo, um abraço, meu querido!
0: Tamo junto, Everaldo, obrigado aí pela participação. Manda 943-99-9130, como tá sua volta pra casa? E manda também nome completo, porque tá valendo aqui, tem presente pra você. Par de ingressos pro show do Sorriso Maroto, dia 8 de novembro na Arena.

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0: Para as últimas participações por aqui.
1: Fala aí, Rádio Disney. Aqui é Wesley, Zona Leste, Radial e Glicério. Hoje tá sossegado, tranquilo, sem trânsito por enquanto, hein? Vamos fugir da chuva, que daqui a pouco vai ter um temporal, hein? Vambora, Rádio Disney é tudo!
0: É tudo, Wesley! Tamo junto, rapaz! Ó, aproveitando a carona aí, falando da Zona Leste, Avenida Anhanga Melo tem trânsito no centro, no sentido centro, tá? No ABC e na Avenida Piraporinha tem trânsito, trânsito também no sentido Santo André. Agora sim, galera do bem, vai na boa aí, você que tá voltando pra casa, tem trabalho, tranquilo, vai na boa que dá certo. Agradecer todo mundo que participou aqui no 943-99-9130 e agora aquele par de ingressos, sim, tá saindo par de ingressos pro show do Sorriso Maroto, dia 8 de novembro na Arena Anhembi. Domingão com muito pagode, os grandes sucessos do grupo, homenagem também aos ícones do samba e pagode, é a turnê Sorriso Eu Gosto. Quem tá dentro dessa? É você, Ana Martins e Farias Nogueira, final do telefone 4701. Parabéns, Ana! Se deu bem, hein, Ana? A produção vai entrar em contato contigo, fechou?
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0: Boa produção, fica ligado, hein? Você do aplicativo, você do táxi. Ó, nosso passageiro 5 estrelas aí pelas ruas de São Paulo tem voucher de combustível para você que fica aqui, ó. É tudo!
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0: Bora, galera do Bem, aumenta o volume. Começando aqui o Expresso Rádio Disney. Meia hora diretaço só de música nos 91.3. E tem presente. Par de ingressos pro show Só Vamos com Marvel e participações de Doce Encontro e Dani. 25 de outubro, na Arena Morada, na quadra da Mocidade Alegre. Um domingão com muito pagode. Vai lá. 94399.

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0: 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Aliás, foi meia hora de música para você nos 91.3 e tem presente, continua valendo aqui, ó. Para de ingressos pro show Salvamo com Marvila e participações do Se Encontro e Dani, 25 de outubro, na Arena Morada, na quadra da Mocidade. 943-99-9130. E o Expresso tá de volta a qualquer momento.
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0: Rádio Disney 7:32 em São Paulo. Boa noite.
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0: 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Fica à vontade e seja bem-vindo. É tudo!

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0: 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Henrique e Juliano na playlist Seja Ex. Agora faltou 14 para as 8 em São Paulo. Ótima noite de quinta-feira para você que está aqui nos 91.3. 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Boa sorte!
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0: Rádio Disney 7:47 em São Paulo.
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0: 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Marília Mendonça na playlist Rádio Disney, amante não tem lar. Galera do bem, agora falta um minuto para as 8 horas dessa quinta-feira. Uma ótima noite para você que tá aqui na sintonia. Obrigado aí pela sintonia, pela companhia. 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Sensacional, sei que você quer. 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Quanto mais sinais, mais chances de você levar esse PlayStation. Tá chegando o dia, hein? Até 30 de outubro tá rolando. Ó, hashtag libera meu PlayStation no 943-99-9130. Ouviu o sinal? Manda lá e boa sorte.
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0: Rádio Disney, 8 em ponto em São Paulo.
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3: 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Tem par de ingressos pro show Só Vamos com Marvila e participações de Doce Encontro e Dani, 25 de outubro na

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0: Kizzy, eu quero só você, galera do bem. Agora 8h26 em São Paulo, tem par de ingressos aqui pro show Só Vamos com Marvel e participações de Doce Encontro e Dani. 25 de outubro na Arena Morada, quadra da Mocidade. Um domingão com muito pagode pra você. Vai lá, 943-99-9130, participe, boa sorte.
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0: Bom, nesse outubro rosa tem exame gratuito no Brás, tá? Até o dia 17, sabadão. Não precisa agendar. As senhas são entregues por ordem de chegada. O atendimento é para mulheres a partir dos 35 anos que não fizeram o exame nos últimos 12 meses. Quem tem entre 50 e 74 anos só precisa levar documento de identidade e também o cartão SUS. As carretas atendem das 8 da manhã às 5 da tarde durante a semana e até ao meio-dia nos sábados.
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0: 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Boa noite.
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15: Bora, tamo de volta, galera do bem. Cada vez mais pessoas estão vindo pra Rádio Disney. 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

0: Penteio 30, manda lá e boa sorte. Eu vou ali e já volto.
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0: Rádio Disney 13 para as 9 em São Paulo. Boa noite.
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1: Tamo de volta, galera, também. Fica ligado no sinal. 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

99130. Muita gente querendo ser parte de ingressos aqui pro show. Só vamos. Marvila e participações de Doce Encontro e Dani, dia 25 de outubro, na Arena Morada, quadra da Mocidade Alegre. Um domingão com muito pagode. Quem se deu bem, hein? Tá levando esse par de ingressos é você, Ana Célia, final do telefone 7391. Parabéns, Ana! A produção vai entrar em contato contigo, fechou? 1 para as 9, já já tem a Voz do Brasil aí, imagina, tá lá, né? No aplicativo, na Alexa, segue a gente lá, bora lá, curtir com as melhores músicas da playlist Rádio Disney.